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1: 9:04. Boa noite para você que sintoniza 107.5. Eu sou Priscila Sena, te faço companhia aqui até as 10 da noite. Bem, a gente começa mais uma hora de Sonosfera Educadora com o Milton Nascimento numa canção dele em parceria com o Tunai, Certas Canções.

Você curtiu o som da banda Nat Roots em Nat Roots Reggae Power, canção de Alexandre Carlo. Antes, Eloá Monteiro, dela, Leonicamente. E teve também o encontro de Margarete Menezes e Preta Gil em Panis et Chainsings, canção de Gilberto Gil e Caetano Veloso. 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Agora 9h18, Luiz Melodia está chegando aqui na nossa sonosfera, numa canção de Eduardo Araújo, com muito amor e carinho.

0: Este foi George Michael em Fast Love. Antes você ouviu Frank Negrão numa composição dele, Vida.
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0: Você ouviu Daniel Santos e Jô Santos em Amor no Papelão, uma composição de Daniel Santos. Teve também Peterson Figueiredo e Hilton Barbosa em Beco da Rua Direita, composição de Peterson Figueiredo, e ainda Suzana Belo em Canta Passarinho, música de Reinaldo Sepúlveda. 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
0: Agora 9h43, você ouve Jimmy Cliff na canção No Woman No Cry.

0: Você ouviu Jorge Benjor e Paralamas do Sucesso em Que Maravilha, canção de Jorge Benjor e Toquinho. Antes teve Daúde Alceu Valença numa composição de Alceu, Como Dois Animais, e ainda Marcelo Genesi e Laura Lavieri em Felicidade, composição de Marcelo Genesi. Bem, o nosso encontro de hoje está chegando ao fim. Muito obrigada pela sua companhia, pela sintonia. Eu sou Priscila Sena, fico por aqui, mas volto amanhã, tá certo? A partir das 5 da tarde, se Deus quiser. E claro, te espero. Até lá.
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13: Esta música é dedicada ao físico nuclear Mário Schemberg.

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Olá, seja bem-vinda, seja bem-vindo ao Especial das Seis aqui na Educadora FM. Eu sou Leto Vieira e hoje apresento a você Os Caravelhos, álbum de estreia do quinteto instrumental paulista Brazilian Grupo, lançado em abril de 2026. Este trabalho reúne cinco instrumentistas que carregam décadas de história e experiência na música brasileira. Kleiber de Souza na gaita, Giba Pinto no contrabaixo, João Paraíba na percussão, Héctor Costita no saxofone e Aloísio Pontes ao piano se encontram em um disco que mistura samba jazz, choro, bolero e outras influências com a liberdade e o bom humor de quem toca junto há muito tempo. O título é uma brincadeira com a idade dos integrantes, mas também revela o espírito do álbum. Amizade, memória e muita música. Então, para começar este especial das seis, você ouve agora Brazilian Grupo em Meu Bolero, composição de Aloísio Pontes.

Este foi o Brazilian Grupo aqui no Especial das Seis em Choro Jazz. Tema de Kleiber de Souza, que traz a participação de Jota Moraes no vibrafone. E antes ouvimos Valente, música de Canek. São faixas do álbum Os Caravelhos, trabalho de estreia do Brazilian Grupo, lançado em abril de 2026. Nosso destaque de hoje. Contando com a produção de Marcos Pontes Caixote, os 8 temas do repertório demonstram que o quinteto compartilha a mesma paixão, a música. Em Choro Jazz, que ouvimos nesta sequência, eles exploram o diálogo entre o mais autêntico gênero brasileiro e um tradicional de origem afro-americana. Já em Valente, conferimos um sofisticado e envolvente samba-canção. E a gente segue curtindo mais um pouco desse encontro de mestres. No Especial das Seis, você fica agora com o Brazilian Grupo na música Nano, de Héctor Costita.

Aqui no Especial das Seis você ouviu o Brazilian Grupo e a participação do guitarrista Nathan Marques em Samba de Improviso, de Aloísio Pontes. O tema reforça a experiência dos integrantes do Quinteto Paulista de Música Instrumental, que não se prendem ao passado. A memória é matéria-prima para criar novas atmosferas. E para fechar esta edição, que destacou o trabalho de estreia do Brazilian Grupo, o álbum Os Cara Velhos, lançado em abril de 2026, a gente ouve um tema que presta homenagem a Hermeto Pascoal e conta com as participações da baterista Vera Figueiredo e do guitarrista Nathan Marques. Confira Forrozinho pro Campeão, de Kleiber de Souza.

especial das seis de hoje está terminando e contou com a produção de Antônio Pita. Fique por dentro das atrações do programa, seguindo a Educador FM nas redes sociais. Eu sou Leto Vieira, obrigado pela companhia e até a próxima edição.

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0: Olá, muito bom dia. 6 horas e 29 minutos, 14 de outubro, quarta-feira. Seja muito bem-vindo, muito bem-vinda. Giro da manhã no ar com muitas informações, serviços, notícias para você, ouvinte aqui da Rádio Educador FM. Começar o dia com muita informação. Na produção de estúdio com a gente, Tiago Virgílio. Bom dia, Tiago. E comigo na bancada, ela, Thaís Seixas. Bom dia, Thay. Hoje a gente veio combinadinha, hein?
1: Bom dia, Lizy Lobo. É, na
0: a
1: mesma
0: dupla
1: paleta.
0: MIB. Mulheres de Preto.
1: MIB, é WIB, Women in Black.
0: Ah, é, né?
1: Bom dia, Lizy Lobo, bom dia também a Valdemir Cabral, que faz aqui nossa operação de áudio. E um bom dia especial para você aqui na sintonia da 107.5. Você também que nos acompanha pelo site educadorfm.ba.gov.br, pelo aplicativo Educador FM 107.5 ou também pela TV. Vamos juntos aqui até as 7:30 da manhã. Então fique com a gente, participe. Mande sua mensagem aqui pra gente, pro nosso WhatsApp, pelo 719-9731-7762. Vou repetir aqui o nosso número: 719-9731-7762.
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0: R7, governo tenta aprovar fim da 6x1 e PEC da segurança no Senado nesta quarta-feira. Plenário pode votar a redução da jornada em 2 turnos. Na Comissão de Constituição, Justiça e Cidadania, relator negocia ajustes para destravar proposta de segurança pública.
1: CNN, Papa Leão passa a noite tranquila no hospital após cirurgia, diz Vaticano. Pontífice foi operado para tratar um câncer de pulmão. Leão anunciou no domingo que médicos haviam identificado um nódulo no pulmão durante exames de rotina e recomendado a remoção da formação.
0: G1, terceiro envolvido no assassinato de mãe Bernadette, é condenado a 28 anos de prisão na Bahia. Homem passou por júri popular nesta terça-feira em Salvador. E a Lorixá foi morta com 25 tiros em agosto de 2023 no quilombo Pitanga dos Palmares, em Simões Filho.
1: Aratuon, caso Bamor, justiça muda rumo de investigação sobre tortura e desvio de dinheiro. Decisão aponta que as agressões teriam sido motivadas por suspeitas de desvio de recursos da torcida organizada. Réus continuam respondendo por tortura, extorsão, roubo e ameaça.
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0: 6 horas e 32 minutos. Vamos aqui saber como é que está a movimentação das principais vias da capital baiana, com imagens da Transalvador. A gente vai para a região da Avenida Bonocô, ali próximo à estação de metrô Bonocô. A gente consegue visualizar os dois sentidos da avenida e tem fluxo tranquilo neste momento, né? Sem retenção ainda. Passeando um pouco por aqui, vamos também para Manuel Dias, na Pituba. Trânsito já começa a ficar um pouquinho mais intenso, mas também sem retenção. E na Avenida Paralela, para quem segue no sentido centro, vai encontrar um trânsito também, por enquanto, sem retenção, ali para quem segue no sentido aeroporto, em frente ao Shopping Paralela.
1: Pois é, aqui pelas câmeras da Secretaria de Segurança Pública, a gente tem acesso aqui a outras regiões, né? Avenida ACM, próxima ali à sinaleira do hiperposto, ainda bem tranquilo por lá, né? Tanto quem segue na avenida principal, quanto na marginal ali, para quem vem tá saindo ali do hiperposto, bem tranquilo nesse momento. Você falou da Avenida Paralela, a gente tem uma câmera ali em frente ao Etno Wild, também no sentido centro, já movimentado, mas não há lentidão ali naquele trecho por enquanto. E também na ladeira dos Galés, né, para quem tá saindo ali de Brotas para pegar ali sentido Dique do Tororó, ainda bem tranquilo também nesse momento.
0: E nosso ouvinte Giovanni Taxista também trazendo informações do trânsito aqui pra gente, contou que na Avenida Vasco da Gama, livre nos dois sentidos, e Garcia tá como tá.
1: Bastante lento.
0: Muito lento, né? Clássico.
1: Eu nem preciso
0: aqui
1: ler a mensagem de Giovanni, né? Porque o Garcia é sempre.
0: O Garcia sempre complicado,
1: loucura,
0: né? Então, obrigada mais uma vez, Giovanni, aqui, que você também pode fazer como Giovanni, né? Mandar informações sobre o trânsito. Como é que tá, por onde você passa? Tá engarrafado, tá tranquilo? Pode mandar aqui pro nosso WhatsApp no 719-9731-7762.
1: E a gente segue falando aqui sobre mobilidade, falar de transporte nas eleições, porque a Bahia amplia o transporte gratuito durante o segundo turno, para aí o segundo turno, né, das eleições. Nos ônibus intermunicipais, as viagens vão ser gratuitas das 6 da tarde do dia 23 de outubro até o meio-dia do dia 26. No ferryboat, nas lanchinhas e no transporte metropolitano, A gratuidade vai até às 11h59 da noite do dia 25. Já no metrô de Salvador, as viagens vão ser gratuitas das 6 da tarde do dia 24 até às 11h59 da noite, né, do dia 25 de outubro.
0: E a obra da ponte Salvador-Itaparica recebe um aporte de mais de 3 bilhões de reais por parte do governo federal. O anúncio foi feito pelo senador Jacques Wagner, do PT, após uma reunião na Casa Civil da Presidência da República em Brasília. Com esse montante, os investimentos no projeto já somam mais de 11 bilhões de reais, incluindo os recursos repassados pelo governo da Bahia e também pela iniciativa privada.
1: E agora o assunto é justiça. O terceiro suspeito de participar do assassinato da Ialorixá Mãe Bernadette é condenado a 28 anos de prisão. E segundo o Ministério Público, Josevan Dionísio dos Santos, conhecido como Bezê ou Buzuim, entrou armado na casa da líder quilombola, roubou os celulares dos familiares da vítima e disparou o primeiro dos 25 tiros que atingiram a idosa em agosto de 2023. A decisão do tempo de prisão foi tomada após um tribunal do júri ocorrido ontem aqui em Salvador.
0: O Ministério Público da Bahia ajuiza uma ação civil pública para suspender as atividades do bar e restaurante Blue Praia Bar, que fica localizado no bairro do Rio Vermelho. A medida ela foi tomada após fiscalizações de órgãos como Corpo de Bombeiros, Vigilância Sanitária e PROCON, que identificaram irregularidades em relação à segurança contra incêndio, normas sanitárias e também acessibilidade, além de licença vencida. O órgão atua ainda contra a cobrança de taxa de day use e a exigência de consumação mínima para acesso às áreas do estabelecimento, consideradas práticas abusivas pela promotoria.
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0: Segundo a agência Climatempo, a quarta-feira será de tempo firme na Bahia. Ao longo do dia, a nebulosidade aumenta no litoral e parte do norte e oeste não deve chover.
1: Em Salvador, sol com algumas nuvens, a mínima é de 24 e a máxima é de 29 graus.
0: Em Barreiras, dia ensolarado, a temperatura varia entre 26 e 40 graus. Olha só, quente que tá danado.
1: Imagina essa variação tão grande, né? Em Jacobina, a gente sol com poucas nuvens, a mínima é de 19 e a máxima também aí uma variação grande, 35 graus.
0: Agora 6h37, bora falar com os nossos ouvintes, tá? E muita gente já participando, mandando mensagem aqui de texto pro nosso WhatsApp. A gente começa falando aqui com Rafaela, que deixou aqui: bom dia, família Giro. Vamos começar o dia agradecendo pelo que temos. É isso aí,
1: olha,
0: Rafa.
1: Olha, você começou com Rafaela, mas a campeã hoje foi Jacipita.
0: Mentira.
1: Não? Jacipita hoje acordou mais cedo, mandou antes aqui. Hoje ela ganhou, viu?
0: Hoje ela ganhou. Na corrida, quem acorda mais cedo.
1: Aqui, ela disse aqui: muito bom dia. Hoje meu dia favorito. Então vamos aproveitar. Quanto mais cedo, melhor. Né, Rafaela? Por que dia favorito? Que dia hoje? Quarta é o dia favorito dela?
0: É, porque tem assim, ó. Temos Marcos, que o dia favorito é segunda-feira. É. Já se o dia favorito é quarta. E o nosso qual é? Sexta-feira.
1: Sempre.
0: Mandar um alô aqui também pra Fátima Valentim Mendes, também deixou aqui: bom dia, Giro da Manhã, feliz quarta-feira pra todos nós. É isso aí, meio de semana chegando. Obrigada, Fátima,
1: cá,
0: um beijo pra você.
1: Você tá pulando as mensagens?
0: Eu
1: você
0: já pulou o Shell. Oh, Shell, me perdoe, mas você vai ler Shell. Ai, não, eu não podia pegar o Shell.
1: É, logo você.
0: Meu Deus do céu.
1: Shell mandou um monte de foto de gato aqui.
0: Ai,
1: tinha
0: que coisa
1: feliz,
0: linda,
1: né? Ela disse aqui: esses foram meus terapeutas. Acima, Spike e Anitta, né? Dois gatinhos. E como é que fala? É, a cor, assim, tem um nome pra essa cor.
0: É, porque tem um que é mais frajolinha, né? Que ele é preto e branco, me parece. E o outro é igual a minha Mavi.
1: O outro de três cores, né?
0: É, tricolor, né?
1: Tricolor.
0: É igual a minha Mavi.
1: Esse aí é tricolor.
0: Ah.
1: Então ela diz aqui: acima Spike e Anitta e logo abaixo Bento. Bento todo pretinho, né? E ela diz aqui: esse ser abençoado que resgatei das ruas e que foi mandado por Deus para me abençoar com carinho e muitas travessuras. Oh, tá linda essa foto, Shell.
0: Vou juntar com Mavi e Mel, as minhas duas gatinhas também, sapequinhas.
1: É, mãe de gata aí. E ela diz: um bom dia animal para todos. Obrigada, Shell, pela sua mensagem.
0: Obrigada, Shell. Pimenta deixou um bom dia aqui também, desejou uma ótima quarta-feira pra todo mundo. Obrigada, viu, Pimenta, pelo abraço aqui, um beijo pra você.
3: Opa! Hoje tem aniversariante!
1: Traz ele aqui no estúdio, galera! Hoje é aniversário de Renato Cordeiro!
3: Renato Cordeiro,
1: parabéns! demos aqui o nosso parabéns presencial, né? Mas aqui a gente abre a oportunidade para os nossos ouvintes que gostam de mandar parabéns. Então, hoje é aniversário de Renato Cordeiro.
0: Quero muitas mensagens.
1: Ouça também o Multicultura, mande sua mensagem lá pro WhatsApp
0: aqui,
1: durante
0: lá,
1: o Multicultura.
0: Pode
1: encher. Vamos fazer uma festinha.
0: Bora.
1: A gente vai invadir o Multicultura. Eu falei com ele que a gente vai invadir o Multicultura hoje, fazer uma surpresa.
0: Vai ter aquele
1: ele vai amar.
0: De estourar assim? Meu nome?
1: Vou trazer o foguete. Eu chamo aquele de foguete, mas é o que é aquilo? Confete,
0: confete,
1: né?
0: Confete. Bom, se prepare, viu, Renato? Pra muito confete.
1: Se prepare pro susto.
0: Ui!
1: Você também, mande sua mensagem, né? Mande parabéns para Renato e mande sua mensagem, suas informações da cidade. Anote aí o nosso WhatsApp, 719-9731-7762. Não esqueça, deixa já anotado, registrado aí na agenda do seu WhatsApp. 719-9731-7762.
0: Agora 6:41, a gente segue com informações, segue com notícias aqui no Giro da Manhã. Olha, gente, o linfoma não-Hodgkin do tipo B, contra o qual o cantor Netinho lutava há anos, representa um grupo de cânceres que surgem das células de defesa do organismo, os glóbulos brancos linfócitos B. Os dois principais subtipos, né, são os linfoma difuso de grandes células B e o linfoma folicular. A doutora Maria de Lourdes Ferrari, hematologista do grupo Fleury, explica que o problema está associado a mutações do DNA dos linfócitos, causando a multiplicação desorganizada e o acúmulo dos tecidos, provocando o aumento de ínguas, também chamados linfonodos.
4: Que podem aparecer em várias partes do sistema linfático, como no sistema nervoso central, no baço, no sangue, etc. Diversos fatores promovem essas mutações, como por exemplo a exposição prolongada a substâncias químicas, como agrotóxicos, herbicidas e benzeno, a exposição à radiação em alta dose, a imunossupressão, que são medicamentos usados em pacientes submetidos a transplante de órgãos ou por doenças autoimunes, infecções por vírus como HIV, Epstein-Barr e HTLV-1, ou com o próprio avançar da idade que propicia maior incidência de neoplasias malignas.
0: Em geral, a pessoa ela pode perceber o aumento de linfonodos no pescoço, axila, região inguinal e outros lugares, podendo ainda haver aumento no tamanho do baço.
4: Esses linfonodos são indolores, não desaparecem com o tempo e têm uma consistência meio de borracha. Além disso, pode haver sintomas associados como febre sem causa aparente, suor noturno, perda de peso inexplicada nos últimos meses, cansaço e outros que podem aparecer na dependência de onde for a infiltração do linfoma. Por exemplo, sistema nervoso central, dor de cabeça, etc.
0: A recomendação é procurar um médico que vai indicar um exame. Se houver confirmação, o próximo passo é saber o tipo do linfoma e também a extensão do quadro. A condição física do paciente também é levada em conta na escolha do tratamento. O Instituto Nacional do Câncer estima que neste ano o Brasil vai ter aproximadamente 12 mil novos casos de linfoma, sendo mais frequentes em indivíduos de 60 anos ou mais.
1: E lidar com a morte de uma pessoa próxima nunca é fácil, né? Não importa a idade. No caso das crianças, muitas vezes ainda nem há noção do que é a morte, muito menos o entendimento de que aquela pessoa não estará mais no convívio. Esse é o tema do nosso terceiro episódio da série sobre inteligência emocional para crianças. Vamos saber mais com Beatriz Bulhões.
5: Malu, quando a Dedeta faleceu, vovó Dedeta, como foi que você ficou sabendo da morte?
6: Foi você que me contou, mamãe.
5: O que você pensou na hora?
6: Eu fiquei muito triste porque era uma pessoa muito próxima e eu fiquei muito chocada com essa notícia. Que a gente era muito próximo, a gente tem vários vídeos juntos, a gente faz um monte de coisa juntas e eu fiquei muito triste porque eu não vou mais ter ela na minha vida.
7: Você ouviu a pequena Malu, de 10 anos, conversando com a mãe, a administradora Tayana Lima, sobre a morte da avó. Tayana conta que, como a idosa já tinha problemas de saúde, tentou preparar tanto a criança quanto a outra filha, Marina, de 13 anos, para comunicar o falecimento de uma forma direta.
5: porque não tem como dar muitas voltas, né? Sobre uma coisa que é um fim de todo mundo, é uma verdade que todo mundo vai ter e que a gente nunca está preparado. E é difícil até preparar para como falar para outra pessoa. Elas sentiram bastante, principalmente Marina, que é a mais velha. Ela ficou, sei lá, uns 3 dias assim, bastante abalada. Brincava, corria e tentava esquecer um pouco. Mas quando ela parava, que deitava, eu sinto que ficava aquilo na mente dela, como se fosse, será que é verdade? E eu comuniquei, assim, como eu já vinha, com um probleminha e outro. Fui já conversando com as duas, que qualquer hora ela nos deixaria. Só que nos deixaria fisicamente, porque é no coração da gente. Ela estaria sempre viva. Então, assim, eu mostrei o lado da dor, mas a gente conseguiria sentir dentro do coração da gente, conseguiria falar com ela, ela ia ouvir de onde ela estivesse, que a gente, dentro do coração da gente, a gente poderia falar.
7: O psiquiatra Vinícius Pedreira apoia a estratégia usada por Tayana Lima e aconselha contar sempre a verdade à criança, sem subterfúgios.
8: Crianças pequenas, elas podem ter muita dificuldade quanto ao pensamento concreto. E você trazer elementos de que virou uma estrela, virou alguma coisa, para a criança pequena, ela pode acreditar naquilo dali como algo real e até um fator de confundimento. Então, o ideal é que você escute o que a criança tem para falar sobre aquilo dali e o que é que ela percebe. Ela trazendo o que virou estrela ou que fez alguma coisa é diferente do adulto trazer e explicar a gravidade da situação, né? Não precisa ser tão pormenorizado, mas a sinceridade é importante, principalmente na fase de 5, 6 anos, que a criança começa a já ter noção de alguma coisa. Então, assim, seu parente, seja o que faleceu, infelizmente estava grave, ele já não está mais entre nós, não teve como resistir. Então, você pode ou ela participar do velório ou entender o que é um processo sobre aquilo dali.
7: A psicóloga infanto-juvenil Bárbara Improta, especialista em trauma, reforça ainda que muitas crianças acabam brincando durante o velório ou enterro e elas não devem ser repreendidas por isso.
9: Eu acho que é importante permitir que essa criança faça perguntas sobre a morte, permitir que a criança chore, fique triste e até mesmo brinque. Crianças brincando no velório, muitas pessoas criticam, mas a gente precisa entender que a forma como a criança vivencia o luto, ela pode ser muito diferente da forma que o adulto manifesta a dor. Então, assim, o brincar para a criança, ela é uma forma de expressão e ela também é uma forma de elaborar, né, as questões emocionais. Então, através do brincar, a criança elabora a perda e alguns adultos não entendem.
7: No próximo episódio, mudaremos para outro tema sensível, sexualidade. Especialmente um período que muitas vezes marca a passagem da infância para a adolescência, a primeira menstruação e a primeira ejaculação. Beatriz Bulhões para a Educadora FM.
1: Pois essa foi a terceira reportagem da nossa série dessa semana, né? Sobre crianças, sobre infância, temas ligados aí à infância.
3: Celebrando a semana.
1: E puberdade, adolescência, né? Por ali. Então você pode ouvir novamente, pode compartilhar também as outras matérias que já foram ao ar por meio do nosso site educadorfm.ba.gov.br. Clica lá na matéria, pode compartilhar também pelo WhatsApp.
0: 6:48, você falando em WhatsApp, tá? E tem mais gente participando aqui, mandando mensagem pra gente, viu? Luciana, um beijo pra você. Ela deixou aqui, bom dia, meninas. Uma quarta-feira cheinha de coisas boas. É isso
1: muito
0: aí.
1: Bem.
0: Um beijo, Luciana.
1: Temos mensagem também de Fátima Parente. Ela diz, bom dia, pessoal do Giro. Parabéns, Renato Cordeiro. Oi, feliz
0: começou,
1: idade
0: hein?
1: Nova. Começou. Mandem.
0: Rafaela tá aqui celebrando, viu? Jaci, eu tô amando você, hein? Super fitness. Mas será que Jaci tá acordando cedo pra se exercitar?
1: Eu acho que não. Ela tá acordando e continua que ela já disse aqui uma vez.
0: Obrigada.
1: Já se mandou aqui, viu? Parabéns, Renatinho, nosso mestre. Saúde e paz.
0: E Lenilda também tá desejando feliz aniversário, Renato Cordeiro. Obrigada, viu, Lenilda? Um beijo pra você.
1: Agora 6:48 e você também pode mandar sua mensagem aqui pra gente. Participe, mande sua mensagem, informações. Use aqui o nosso WhatsApp pra isso, né? Você também pode participar da nossa entrevista ao vivo. Hoje a gente vai falar sobre um tema que está em alta, que é a nossa Constituição Federal.
0: Importantíssimo.
1: Né? A gente vai receber aqui Gabriel Marques, ele que é doutor em Direito do Estado, é professor de Direito Constitucional. Ele vai falar sobre a Constituição de forma geral, né? E se é que pode mudar a Constituição? O que é que pode mudar se alguém quiser, digamos?

0: débitos inscritos na dívida ativa da União até 13 de outubro, com impacto estimado em 3 bilhões de reais. Para receber o benefício, o empreendedor deverá manter as contribuições em dia por 6 meses. As medidas ainda dependem de aprovação do Congresso.
1: E o Senado Federal pode votar hoje em 2 turnos a proposta de emenda à Constituição que extingue a escala 6-1. O anúncio foi feito pelo presidente da Casa, Davi Alcolumbre, após obtenção de assinaturas para apreciação de um requerimento de urgência que acelera a tramitação. Se for aprovado aí sem alterações, o texto segue diretamente para a promulgação.
0: 6:51, hora de falar de carreira e emprego. Então, vamos acompanhar, né, as oportunidades com Jéssica Paulo.
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3: As inscrições para o concurso da Guarda Municipal de Salvador seguem abertas até 30 de outubro. São 50 vagas imediatas, além da formação de cadastro reserva, com a remuneração inicial de R$ 3.546 e jornada de 40 horas semanais. As oportunidades contemplam profissionais com idade entre 18 e 40 anos que possuam carteira de habilitação na categoria B. Os interessados precisam pagar a taxa de inscrição de R$ 98 e se inscrever por meio do site conhecimento.fgv.br. Já a Prefeitura de Catu, na região metropolitana de Salvador, prorrogou até 12 de novembro as inscrições do concurso público para quem tem nível médio ou superior. São 190 vagas em cargos como agente de trânsito, assistente administrativo, biomédico e enfermeiro, com salários que variam entre R$ 1.000 e R$ 4.000, a depender da função e da jornada de trabalho. Taxa de R$ 65 e as inscrições devem ser feitas no site passaportepdh.com.br. E a rede de ensino UniFTC está com oportunidade como operador de call center, elegível também para pessoas com deficiência. Para essa função, o candidato precisa ter o ensino médio completo e experiência em atendimento, preferencialmente na área de educação. O salário para esse cargo é de R$ 1.621, mais remuneração variável. Os interessados podem se candidatar até 11 de novembro através do site rede uniftc.gup.io. Jéssica Paulo, para Educador FM.
1: Obrigada, Jéssica. E a Defesa Civil de Salvador realiza ao longo de outubro o módulo de mudanças climáticas do programa Defesa Civil na Escola. A iniciativa leva orientações sobre prevenção de riscos e eventos extremos para alunos de 10 unidades da rede municipal, incluindo turmas da EJA, né? Educação aí de jovens e adultos. Quem traz os detalhes é Josi Braga.
4: Formar cidadãos conscientes e preparados para identificar sinais de perigo na comunidade onde vivem. Essa é a proposta do módulo de mudanças climáticas que a Codesal, em parceria com a Secretaria de Educação, está apresentando nas escolas municipais. As atividades envolvem estudantes de todos os turnos e trabalham a importância da prevenção diante do aumento de tempestades e episódios de calor extremo. O diretor-geral da Codesal, Adriano Silveira, ressalta a força desse aprendizado no ambiente escolar.
5: A escola é um espaço voltado para formar cidadãos mais conscientes e preparados. Quando a gente leva ao debate sobre as mudanças climáticas para dentro da sala de aula, estamos falando da realidade de Salvador, dos bairros, das comunidades, das famílias desses estudantes. As crianças e os adolescentes são verdadeiros agentes multiplicadores. Eles levam o que aprendem na escola para dentro de casa. Conversam com seus pais, colegas, amigos, vizinhos. Isso cria uma rede de proteção muito forte para a nossa cidade. Além disso, a escola é o lugar onde a gente pode despertar essa consciência desde cedo, para que essas novas gerações já cresçam, entendendo o que precisam, que nós precisamos nos adaptar para mitigar os efeitos climáticos.
4: Nas salas de aula, as orientações dinâmicas despertam a atenção dos estudantes para os sinais de riscos no entorno das residências. Cauã Oliveira, de 14 anos, estudante da Escola Municipal Padre Norberto, fala da importância dessa iniciativa na escola.
6: Eu acho muito importante, porque a escola é um espaço onde a gente aprende coisas que pode levar para a nossa vida. Quando aprendemos sobre mudanças climáticas, conseguimos entender melhor o que está acontecendo no nosso planeta e perceber que nossas atitudes também podem ajudar. E esse conhecimento não fica só na escola, porque podemos conversar sobre isso com nossa família e com outras pessoas da comunidade.
4: Além de reconhecer os riscos em encostas e áreas sujeitas a alagamentos, as palestras também destacam

0: destacam como ações simples de preservação e descarte correto do lixo fazem diferença para evitar transtornos no período chuvoso para toda a comunidade. Vinícius Gomes, de 14 anos, também estudante da Escola Municipal Padre Norberto, afirma que vai replicar o aprendizado com amigos e familiares.
1: Hoje eu aprendi que muitas coisas que acontecem no meio ambiente têm relação com as mudanças climáticas. Não sabia que o desmatamento, a poluição e a queima de combustíveis podiam contribuir tanto para o aquecimento do planeta. Também achei interessante saber que aqui em Salvador podemos sofrer com chuvas muito fortes, deslizamentos de terra e períodos de calor intenso. Depois do que eu aprendi hoje, quero mudar algumas atitudes no meu dia a dia, como não desperdiçar energia, jogar lixo no lugar certo e cuidar mais da natureza. Também quero conversar com meus familiares sobre a importância de não jogar lixo nas ruas, porque isso pode entupir os bueiros e piorar os alagamentos quando chove muito. Acho que cada pessoa pode fazer a sua parte.
0: A receptividade do estudante reforça o impacto prático do projeto no cotidiano. O diretor-geral da Codesal destaca o que os estudantes e suas famílias podem fazer na prática para se prevenir diante de eventos climáticos extremos.
2: Em primeiro lugar, é fundamental estar atento a qualquer sinal de risco. Por isso é importante conhecer o próprio terreno, observar se a rachadura nas paredes de casa ou se o muro está inclinando, por exemplo. Por fim, a orientação é de que, em qualquer situação de emergência, os estudantes e seus familiares devem se manter afastados do local de risco. Vão para um lugar seguro imediatamente. Acione a Codesal pelo telefone 199, disponível 24 horas por dia, todos os dias da semana, inclusive aos feriados. E de que também realizem o cadastro gratuito do CEP via SMS por meio do número 4099 para recebimento de todos os alertas preventivos da nossa Defesa Civil de Salvador, sempre pronta para ajudar.
0: O encerramento do calendário de outubro está previsto para o dia 16. A expectativa é que ao longo do mês, mais de 1000 estudantes participem do projeto. Josi Braga, para Educador FM.
3: 6:57, hoje é 14 de outubro, com certeza é dia de alguma coisa, principalmente aqui no Giro da Manhã, então vamos saber dela, Beatriz Bulhões. Bom dia, Bia, hoje é dia de quê?
4: Dia hoje
3: é dia de quê?
5: Bom dia! Hoje é o dia do meteorologista. Aquele pessoal que é meio vidente, analisa as nuvens, o vento e te conta se vai ou não dar praia no final de semana. Também é dia nacional da pecuária, que é importante mesmo para quem é vegetariano ou vegano, pois movimenta cerca de 22% de todo o PIB brasileiro. Para terminar, hoje é o dia da normalização, o que não quer dizer um dia normal. A norma aqui é de manter tudo organizado sem bagunça. Até amanhã!
3: Valeu, Bia, até amanhã. Agora, 6:58, o Giro da Manhã faz uma pausa para o horário eleitoral gratuito e daqui a pouco a gente volta.
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10: 7h10, estamos de volta com o Giro da Manhã. Lembrando que você pode participar, fique à vontade para fazer o programa com a gente. Se não tem o nosso WhatsApp, anota aí, é o 719-9731-7762. Fique à vontade aqui para fazer o Giro da Manhã com a gente, né,
11: Thay? Tem gente participando. Eita, aqui. Léo Araújo já mandou a mensagem dele dizendo assim: bom dia com a melhor dupla da comunicação da Bahia e do Brasil.
10: Ai, me achei agora.
11: Eu vou dizer,
10: viu,
11: que ele está errado?
10: Não.
11: Mesmo. Jamais.
10: Jamais. Obrigada, Léo. Um beijo para você. Tiago também participando, tá? Disse que tava sumido aqui, né? Mas que tá aqui ligadinho na programação da Educadora FM e quer desejar uma ótima quarta-feira e um restinho de semana de luz. Obrigada, viu, Tiago? Bem-vindo de volta, um beijo pra você.
11: Nilton, nosso ouvinte Nilton, tá lembrando aqui, né? Comentando a morte aqui do cantor Netinho. A gente trouxe aqui, né, uma especialista, a gente falou com um especialista sobre a doença, né, que ele teve, e ele diz aqui: bom dia, saúde e paz, Netinho recebeu Jesus como salvador, agora Jesus recebe ele como filho, vai em paz, meu irmão. Fez uma homenagem aqui, né, mandou uma figurinha aqui com flores, uma postagem aqui falando dele. Obrigada, viu, Nilton, também pela sua mensagem.
10: E já se tá dizendo aqui que eu tenho que trazer, que tem que aproveitar, cobrar o sorvete de Renatinho. Mas se hoje é aniversário de Renato, como é que eu vou cobrar? Eu que tinha que trazer o sorvete.
11: Também, né? Acho, você trouxe?
10: Já, se não.
11: Ah, então tá.
10: Porque sorvete não combina com aniversário, bolo combina
11: eu
10: com
11: acho
10: aniversário.
11: Que tudo combina, qualquer doce é bem-vindo.
10: Valeu, Jassi, um beijo pra você. Vamos lembrar mais uma vez aqui o nosso WhatsApp, Thay?
11: Pois é, você pode participar. E agora que a gente vai ter entrevista, também da nossa entrevista, né? 719-9731-7762. Mande aqui a sua pergunta, seu comentário, sua mensagem aqui pra gente.
10: Pois é, então bora com a entrevista de hoje, porque no Giro da Manhã desta quarta-feira vamos debater o pilar central do nosso Estado Democrático de Direito, a Constituição Federal de 1988. Declarações recentes do candidato à presidência Flávio Bolsonaro reacenderam o debate sobre os limites e caminhos para alterar a nossa Carta Magna. Mas afinal de contas, uma Constituição pode ser alterada livremente? O que é intocável no nosso texto constitucional?
11: É isso. E para compreender esse tema com a profundidade, né, que ele merece, a gente conversa agora com Gabriel Marques. Ele é doutor e mestre em Direito do Estado pela USP, professor de Direito Constitucional e Jurisdição Constitucional da UFBA e da Faculdade Baiana de Direito, além de coordenador de pesquisas na área de controle de constitucionalidade. Oi, professor Gabriel, seja bem-vindo. Bom dia.
12: Bom dia, gente. Muito obrigado por esse
8: convite. Uma alegria estarmos juntos aqui hoje. Muito obrigado.
11: A gente bom agradece dia. Aqui a sua vinda.
10: Bom dia, Gabriel. Bem-vindo. E obrigado. Pra gente começar, né, a pergunta que a gente já trouxe aqui no enunciado, na nossa abertura, né? Do ponto de vista técnico e constitucional, professor, é possível alterar, mudar a nossa Constituição?
8: Vamos lá, uma pergunta excelente, na verdade, possível mudar é. Então a gente pode mudar a Constituição, mas assim, não livremente. Então já pegando o gancho no começo do programa, né? A nossa Constituição é o nosso documento mais importante do país. É o documento que guia as escolhas políticas do país, da maioria da população, respeitando também o direito das minorias, né? E há todo um procedimento para mudança da Constituição, tá? Ela mesma fala sobre isso no artigo 60. Então, se a gente quiser mudar a Constituição, como é que funciona? A gente pode fazer uma emenda constitucional, que é um processo de alteração da Constituição, para mexer num artigo, trocar uma palavra, trazer um direito novo. Então, a mudança em si pode acontecer e várias já aconteceram, né, no Brasil. Mas, por outro lado, existe uma parte da Constituição que é blindada com relação às mudanças, que são as chamadas cláusulas pétreas. Então, qual é a lógica disso? Alguns assuntos tão importantes, alguns assuntos tão essenciais, que não podem ser modificados com toda a liberdade, porque a gente entende que eles estão num patamar diferenciado. É o artigo 60, parágrafo 4. Então, o que, que a gente pode dizer? Por um lado, é possível mudar a Constituição, mas por outro lado a gente não pode mudar livremente a Constituição, porque a gente deve respeitar as cláusulas pétreas em especial. Seria essa a ideia.
11: Ou seja, né, focado também pode focar em alguns temas que a Constituição trata, né, isso. A partir de emendas, né, mas isso. Não pode mudar essas cláusulas pétreas. Então para mudar isso teria que fazer uma nova Constituição.
8: Exatamente.
11: É um processo mais complicado, né?
8: Assim, o que, que são as cláusulas pétreas mais exatamente, né? A gente tem quatro assuntos da Constituição que são cláusulas pétreas. Quatro. Quem quiser acompanhar, artigo 60, parágrafo 4. Forma federativa de Estado, voto direto, secreto, universal e periódico, a separação de poderes e os direitos e garantias fundamentais.
10: Tem muito a ver com a nossa democracia, com
8: esse formato democrático. Exatamente. Então, o que, né? que a gente entendeu? Esses quatro temas, né, eles são cláusulas pétreas. Então, a gente pode mexer na Constituição, a gente pode alterar alguns artigos, mas a essência desses assuntos tem que ser preservada. E eu queria chamar a atenção aqui, em especial, para os direitos e garantias fundamentais. Então, qual é a lógica, né? É uma das nossas cláusulas pétreas, representam uma das nossas cláusulas pétreas, direitos e garantias fundamentais. Então, sempre que a gente faz uma mudança na Constituição, a gente tem que ter um cuidado especial com isso, para a gente não prejudicar direitos, para a gente não retroceder em relação a direitos fundamentais, porque isso pode gerar um prejuízo generalizado para o país. Essa é a ideia, né? E, assim, um risco também de trazer um retrocesso social, digamos assim, né?
11: E é importante dizer também, aproveitando a vinda do professor, que a gente está falando, né, sobre essas cláusulas que não podem ser mudadas, claro. Algumas podem, né? Que a Constituição foi mudada, né, ao longo dos anos, desde 1988, isso. No sentido também de se adaptar às novas realidades,
8: exatamente.
11: Né?
8: Exatamente.
11: O senhor traz alguma mudança, por exemplo, que se destaca, que a gente possa dar como exemplo, que chamou mais atenção,
8: tem
11: por
8: várias.
11: Se atualizar mesmo e
8: tem
11: trazer
8: várias.
11: Benefícios para a população. Né?
8: Nesse momento da entrevista, porque assim, até fazer uma brincadeira com vocês, assim, já aconteceu comigo de dar aula, durante a aula, tem uma mudança na Constituição. Então, assim, até esse momento da entrevista, pode ser que agora aconteça algum, a gente não sabe, né? A gente já teve 139 emendas constitucionais na vigência dessa Constituição. Ou seja, já houve 139 mudanças por emenda constitucional nos mais variados assuntos, né? Então, por exemplo, a gente mudou regras que envolvem Tribunal de Contas mais recentemente, né? A gente já trouxe novos direitos fundamentais, como moradia, alimentação, né? Que não estavam presentes no início da Constituição. Então, a gente tem muitas mudanças para poder examinar. Tem uma em especial que eu chamo a atenção demais, que foi a reforma do Poder Judiciário, lá em 2004. Várias regras de atualização, de modernização do Poder Judiciário foram criadas em 2004, né? Então, assim, mudar a Constituição é algo relativamente comum. Com esse cuidado, com a parte mais especial da Constituição, que não pode ser desrespeitada e violada. Agora, o que me gera mais preocupação? E aí vem um outro ponto para conversar também na entrevista. É um discurso perigoso de mudança da própria Constituição como um todo. Porque aí a gente tem uma outra discussão, que é deixar de lado um documento tão importante como nossa Constituição de 88, face a aventuras, riscos e escolhas que a gente não sabe exatamente onde é que vão parar. Isso me deixa muito preocupado. Não é que a gente não possa fazer, né? Mas contextos históricos podem ser perigosos quando a gente coloca de lado um documento tão importante como a Constituição de 88, diante de riscos, de promessas que muitas vezes a gente não sabe onde é que vão dar exatamente.
11: E até considerar a Constituição como um documento menor, né?
8: Exatamente, Exatamente, assim, sendo que ela é tão importante, né? Então, assim, ah, não, então qualquer coisa a gente muda a Constituição. Não é tão simples assim, uhum, né? A história de 88 é uma história de muita luta, de muita revolta popular, de muita mobilização popular face à ditadura militar anterior, né? Eu costumo dizer o seguinte, a gente não implantou ainda completamente o projeto de 88. É, sim, um projeto em curso. E vários itens, vários elementos do nosso dia a dia são fruto dessa Constituição. Por exemplo, o Sistema Único de Saúde.
10: Direito,
8: né,
10: à saúde.
8: O direito,
10: né,
8: à saúde, uhum, né? Os direitos dos trabalhadores, né? Os diversos benefícios sociais são resultado dessa Constituição e a gente ainda não conseguiu implantá-la completamente. Então, minha preocupação hoje, enquanto professor de Constitucional, é essa. Diante de um projeto em curso do direito constitucional, fruto de muita luta para implementação, ainda hoje, em 26, uhum, a gente cogitar, de repente, trocar esse projeto ou deixá-lo de lado, trazendo possivelmente um retrocesso para direitos fundamentais.
10: Sim. Agora, em meio a essas mudanças que você falou, Gabriel, uhum, tiveram algumas, teve algum tipo de mudança que mexeu com o direito do cidadão, de fato, como a gente hoje, que eu acho, sim, que é um medo de muita gente, né? É mexer com esses direitos.
8: Com esses direitos, né? Assim, a gente tem uma parte da Constituição, que é o artigo 5º da Constituição, que é todo dedicado para direitos e garantias fundamentais, o artigo 5º, né? No geral, a gente teve mudanças que tentaram ampliar direitos e garantias.
10: Ou seja,
8: né,
10: ampliar, melhorar, né? Não retirar.
8: Então, qual é a lógica? A gente acrescenta direitos novos. Vou trazer um exemplo para poder compartilhar com todo mundo que está acompanhando o programa, tá? Quando a Constituição foi criada, em 88, a gente não tinha internet como a gente tem hoje, né? A gente não tinha esse uso da internet, Wi-Fi, essa presença digital como a gente tem hoje. E a proteção de dados não tinha a preocupação que tem hoje, né? Como é que nossos dados são usados, dados sensíveis e assim sucessivamente. Então, a gente teve uma emenda constitucional que incorporou à Constituição, por exemplo, o direito à proteção de dados, né? Isso não estava em 88, a gente percebeu a necessidade de incorporação na Constituição, né? Mas qual é a minha preocupação? E volto a esse mesmo tema, né? É que a gente tenha um cenário político sensível de retrocesso social, né? O grande objetivo nosso é tentar garantir a efetividade dessa Constituição, que é um projeto ainda em curso, a gente não conseguiu ainda implementar. Então, essa é a minha grande preocupação.
11: E também destacar, né? Na época, né? A importância disso, né? Como o Gabriel falou aqui,
8: isso,
11: né? Toda a mobilização.
8: Isso.
11: É aquela coisa, vamos fazer e depois
8: fazer,
11: a gente, né, vai adaptando.
8: Olha,
11: mas
8: tá...
11: assim, o importante é fazer, né? Foi
8: exatamente,
11: um marco,
8: Thaís,
11: mesmo.
8: Exato. Thaís, nossa Constituição tem um apelido muito bonito, ela é chamada de Constituição Cidadã,
11: sim,
8: né? E Ulisses Guimarães foi um grande nome que coordena todo o processo de elaboração constitucional. Ele tem uma frase que eu acho muito marcante no processo constituinte, né? Ele diz assim, no discurso de promulgação da Constituição, ele diz assim, que a nossa Constituição seja uma luz, ainda que de lamparina, na noite dos desgraçados.
11: Uhum.
8: Olha que frase forte, né? Que seja uma luz, ainda que de lamparina, ou seja, que haja alguma esperança, digamos, sim, assim, de uma vida melhor para milhões de pessoas que são aviltadas, vilipendiadas, prejudicadas em direitos fundamentais. Então, é esse projeto que a gente carrega a responsabilidade na geração que veio depois para a sua efetivação social, mas que ainda a gente não conseguiu plenamente, né?
11: Você falou sobre a Constituição Cidadã, né?
8: Exato.
11: Conhecida, né, como Constituição Cidadã. Como é que, e falando até um pouco sobre isso que comentou em relação aos benefícios, né? Sempre trazendo mais benefícios para as pessoas, né? Como é que essa Constituição, ela influencia a vida cotidiana do cidadão comum? Que eu acho que pode achar assim, ah, não tenho acesso à Constituição, pode ter uma certa distância, não,
8: perfeito,
11: sabe o que está lá, né? Mas assim,
8: perfeito,
11: trazendo para a vida cotidiana de todos nós, né?
8: Uhum.
11: Como é que ela influencia, inclusive, assim, tudo... Todas as outras leis, né? Então, o Código Penal, o Código Civil, CLT, precisam estar de acordo com a Constituição, né?
8: Exatamente.
11: Tudo está envolvido, tudo,
8: exatamente,
11: em relação com a Constituição.
8: Eu vou trazer aqui, Thaís, alguns exemplos práticos que eu acho que podem ajudar, tá? Para o cidadão que às vezes está distante desse processo e entender a presença da Constituição na sua vida. Vou começar por um exemplo muito simples, tá? Eleições, tá?
11: Uhum.
8: O fato de termos eleições periódicas, eleições democráticas, em que cada um tem sua preferência política, vota no candidato ou na candidata que lhe interessa, no partido político, é uma conquista da Constituição, porque a gente não tinha antes eleições, a gente teve 20 anos de ditadura militar, né? E não sei se todo mundo vai lembrar da campanha das diretas já,
11: sim,
8: que foi uma campanha que foi uma grande mobilização popular, que infelizmente não trouxe o resultado desejado, que era a aprovação da emenda Dante de Oliveira, né? Mas que gera todo um contexto social para que a gente tivesse uma nova Constituição. Então, eleições, o direito de você ir votar, discutir, é um exemplo prático da Constituição. Para começar, tá? Sistema Único de Saúde, tá? Eu fiz uma aula recentemente com os alunos de Direito da Saúde na pós-graduação E assim a gente discutia isso. A gente fez uma análise da história constitucional do Brasil. Um sistema único de saúde universal, num país continental como o nosso, tá? É muito difícil de encontrar no mundo, gente. Não é. Claro, a gente pode falar que tem problemas, que a gente não encontra o tratamento que a gente gostaria, que de repente faltam remédios profissionais. Mas assim, existe um princípio básico de que há um sistema único de saúde, né, no país, para qualquer pessoa ser atendida, é outra conquista social.
11: Tem relatos de pessoas que estavam nos Estados Unidos, exatamente, né? E teve um problema de saúde, uma emergência, exatamente, e aí ficou devendo uma conta grande, né?
8: Exatamente. Isso. Então, e para fechar os três exemplos, então eu falei, né, das eleições, do SUS, né, os direitos trabalhistas, 13º, né, o auxílio de férias, né, todos os benefícios trabalhistas que, assim, que envolvem um cotidiano de milhões de trabalhadores sofridos, né, que acordam cedo, pegam transporte público, os benefícios sociais trabalhistas também são resultado da Constituição. Então, assim, quem está no dia a dia trabalhando, às vezes não tem tempo de perceber isso, mas é um documento fundamental na luta civilizatória do Brasil. Eu diria basicamente isso.
10: Né? Tem participação aqui de ouvinte, mandar um alô aqui pra Karen, que deixou aqui um bom dia dela. Ela colocou: que entrevista maravilhosa, rica e necessária. Estudar, aprender faz toda a diferença na nossa sociedade para evitar que a gente acredite em qualquer coisa.
8: Perfeito, Karen. Muito obrigado também pelo elogio, muito obrigado pelo comentário, Karen.
11: A gente tem uma participação também aqui de Rafaela, né? E também ela traz uma pergunta. Ela diz aqui: aproveitando que falou da eleição, li algumas reportagens que Flávio Bolsonaro pretende estender o mandato para 5 anos. Isso é possível, né? Ela perguntando se pode. A lei deixa essa brecha?
8: Excelente pergunta. Na verdade, assim, na Constituição, a gente tem uma regra objetiva de 4 anos de mandato, com a possibilidade de reeleição para mais 4 anos. Uhum. Né? Então, assim, a princípio, a gente tem uma regra constitucional nesse sentido. Se a gente olhar para a história do Brasil, nem sempre houve reeleição para mandato executivo. Então, na época de Fernando Henrique Cardoso, houve a aprovação de uma mudança constitucional para que houvesse a possibilidade da reeleição. Então, em tese, esse debate pode acontecer, tá? Mas qual é a minha preocupação? Se esse debate acontece com o presidente alinhado com o Congresso Nacional e com maioria no Supremo Tribunal Federal, eu tenho muita preocupação de que qualquer mudança constitucional possa acontecer. Sim. Então, assim, por exemplo, ele pode sugerir um mandato de 10 anos, né? E assim, com o Congresso alinhado, que é quem discute isso e aprova, e com o Supremo com maioria, que é quem verifica a constitucionalidade, na prática, ele pode fazer o que ele quiser, né? Um dia perguntaram isso para mim, assim: ô, professor, na dinâmica da separação de poderes, como é que o senhor enxerga o cenário atual? Com muita preocupação, porque qual é a lógica dos poderes? Que a gente tenha um controle recíproco dos poderes. Por isso que é interessante, muitas vezes, que a gente tenha adversários, né? Uhum. No dia a dia da Câmara, no dia a dia do Senado, porque uma voz contrapõe a outra, uma voz critica a outra, faz parte do diálogo político, né? Quando você tem um discurso extremista, muitas vezes, na presidência, alinhado com maioria da Câmara, maioria do Senado e maioria possível e provável no Supremo, acabou o controle de poderes. Então você pode passar tudo. Então a proposta que ele faz é uma proposta que, em tese, ela pode ser debatida, porque a gente tem debate sobre mandato no Brasil, mas minha preocupação é um pouco mais profunda, né? Não apenas nessa proposta. Qualquer proposta, em tese, né, pode ser levada adiante sem que haja um controle da sua tramitação.
10: Agora, qual o papel, né, do cidadão em si em relação a isso? Porque são projetos que vão mexer, né?
8: Exatamente.
10: Que assim, podem mexer com muitos dos direitos, né?
8: Isso.
10: O cidadão, e pensando em um país que está tão polarizado, né? Que a gente vê uma divisão.
8: Claro.
10: Aí, o cidadão tem também esse poder de ir para as ruas, né? De lutar mesmo contra
8: certeza,
10: a quebra,
8: Lise,
10: dos próprios direitos.
8: Eu diria que hoje em dia a gente tem dois caminhos, né? O caminho que sempre aconteceu das ruas, que sempre aconteceu, né? E também o caminho digital, que na verdade se fortaleceu mais recentemente, né? Então, um cidadão, ele pode reivindicar seus direitos, ele pode cobrar, ele deve, inclusive, acompanhar o político em que votou. Eu acho muito importante isso. A gente não achar que a eleição, ela acaba num dia em específico. A eleição é permanente, porque a democracia é permanente. Qual é a lógica? Ou nós esperamos que seja, pelo menos, né? Uhum. Qual é a lógica? Que a gente vote e cobre, fiscalize, corra atrás, veja qual é a proposta, entre em contato, mande e-mail para a assessoria, mande mensagem para a assessoria. Então, a lógica aqui é que a participação cidadã ela seja tanto na rua quanto na esfera digital. Eu acho que são dois caminhos que se complementam para que a gente possa cobrar do representante algum senso de responsabilidade.
11: A gente está conversando agora com Gabriel Marques, né? Ele que é doutor, mestre em Direito do Estado, professor de Direito Constitucional e também Jurisdição Constitucional, falando aqui sobre a importância, né, da nossa Constituição, a nossa Carta Magna. A gente tem uma pergunta também, Gabriel, de Renato Cordeiro, né? Te mandaram aqui para a gente. Ele falou o seguinte: um dos princípios da Constituição é a laicidade do Estado, ou seja, o Brasil não tem uma religião oficial. O candidato Flávio Bolsonaro comentou que uma das primeiras medidas seria, aí, entre aspas, né, decretar que o Brasil pertence ao Senhor Jesus Cristo. Então, considerando também o nosso ouvinte que é cristão, né, está aqui acompanhando o Giro da Manhã, por que é que isso poderia representar um problema?
8: É um problema muito grave, é algo muito sério, porque, na verdade, o que que acontece? A gente já teve na história do Brasil uma vinculação muito próxima entre Estado e religião, tá? Em especial no século XIX. Isso não dá certo. Por quê? Religião é uma escolha muito pessoal. Ela envolve um respeito que a gente tem que ter pela crença de cada um. Então, qual é a lógica do Estado laico que vem depois do final do século XIX? Qual é a lógica? A gente vai separar o campo da religião do campo do Estado. Então, a gente tem liberdade de consciência, liberdade de crença, liberdade de religião. O que que isso significa, Thaís? Thaís tem a religião dela ou não, né? Uhum. Lise tem a religião dela ou não. Eu posso ter a minha ou não. E a gente não precisa ter a mesma religião para a gente poder conviver de forma pacífica na sociedade. Uhum. Então, quando o candidato diz que vai consagrar, digamos assim, né, o país a um segmento religioso específico, mesmo que ele seja majoritário, isso é perigoso. Porque se coloca em xeque as pessoas que não professam essa religião ou quem não tem religião, que merece o mesmo tratamento do Estado brasileiro. Então, qual é a lógica? Se a gente tem liberdade de consciência, crença e religião, é para que qualquer pessoa escolha a religião, uhum, que quiser, ou mesmo escolha não ter religião nenhuma. E a gente tem que respeitar todos com igualdade nesse sentido, né? Então, qual é a minha preocupação? Quando ele fala, quando ele comenta que vai consagrar ao Senhor Jesus, digamos assim, né? E as pessoas que não acreditam, sim, e as pessoas que de repente professam outro credo, que são de outras matrizes religiosas, religiões de matriz africana, por exemplo.
11: Isso então, poderia assim, até oficializar, entre aspas, uma intolerância religiosa.
8: Exatamente.
11: Né?
8: E abrir margem, abrir espaço, como se fosse uma espécie de legitimação para intolerância, para violência. Então, a pessoa que assume a função mais importante do país de presidente da República tem que dar uma demonstração de respeito aos pilares da nossa Constituição. Entre eles, a liberdade de consciência, crença e religião, inclusive daqueles que não acreditam em uma religião e têm esse direito também. Uhum. E a gente tem que respeitá-los também, né? Essa é a preocupação, né?
10: O próprio Renato complementou aqui, tá aí dizendo, né? Jesus Cristo já falava em separação do mundo secular do mundo religioso.
8: Perfeito.
10: A Deus o que é de Deus, a César o que é de César. Exatamente. Mateus capítulo 22 e versículo 21.
8: Perfeito. E não dá certo. Por que não dá certo? Porque o Brasil já teve essa experiência no século XIX, Constituição de 1824, que foi a nossa primeira Constituição. Havia uma união entre Estado e religião católica, né? Não dá certo porque os compromissos do Estado, eles trilham um caminho diferente do caminho religioso. Tem que ser de respeito, tem que ser de convivência, mas em especial com base na pluralidade religiosa e no respeito a que ele também não professa um credo religioso específico.
11: Agora, 7:30, mandar um alô aqui para Magnaldo, né? Tá comentando aqui, mandou o comentário dele, dando bom dia aqui pra gente também. Obrigada aqui pela participação, viu, Magnaldo? E Karen, né? Karen já tinha mandado aqui a mensagem dela e ela também tá complementando, né? Ela dizendo que Deus, Pátria e Família foi lema da extrema-direita atuante na Europa do século XX.
8: Isso.
11: E dissipado na atualidade brasileira, né?
8: Uhum.
11: E ela diz aqui, a democracia vai vencer. Obrigada também pela sua participação, viu, Karen? A gente conversou agora com Gabriel Mar, né? Ele que é doutor e mestre em Direito do Estado pela USP, professor de Direito Constitucional e Jurisdição Constitucional da UFBA e também da Faculdade Baiana de Direito. Veio trazer um pouquinho, né? Porque se a gente for falar de Constituição, vai ser o dia inteiro aqui falando, né, professor? Então, veio falar aqui um pouquinho da Constituição, falar da importância, né, da nossa Carta Magna aí para tudo que está no Brasil, né? Então, muito obrigada pela sua vinda, né? Para essa aula que a gente teve aqui, bom, né?
8: Obrigado.
11: Da aula da faculdade, mas aqui também para os nossos ouvintes. Obrigada pela disponibilidade.
8: Muito obrigado pelo Gabriel. Convite, gente. Muito obrigado.
10: Agora, 7:31. Lenilda, um beijo para você também, que comentou, né? Mais que necessária essa entrevista. Valeu, Lenilda. Obrigada pela participação. E o Giro da Manhã de hoje, a gente vai ficando por aqui. Queria agradecer muito a participação de todos, a companhia de vocês aqui no programa. Lembrando, amanhã a gente está de volta no mesmo horário, às 6:30. Queria agradecer aqui Thiago Virgílio, que fez a produção de estúdio. Valeu, Ti. E também a minha parceira de bancada, Thaís Seixas. Valeu, Thaís. Até amanhã.
11: Valeu, Lizy Lobo. Obrigada. Obrigada também a meu ser, o Valdemir Cabral, que fez aqui nossa operação de áudio. E você segue aqui na Sintonia da Educadora FM, acompanhando toda a nossa programação. Ao meio-dia, você tem outras informações do Multicultura e você fica agora na boa companhia dele, Luiz Carlos Ataíde.
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0: Muito bom dia para você, seja muito bem-vindo, muito bem-vinda a 107.5 Educadora FM. Hoje, 14 de outubro de 2026, quarta-feira, que você tenha um dia de muita luz, muita paz, saúde, energia positiva sempre, claro. Continue se cuidando, eu sou Luiz Carlos Ataíde, é um prazer estar em sua companhia. 12 minutos para as 8 horas, Alcione e Rita Benedito, composição de João Carlos, Cajueiro Velho.

0: Educadora FM, Marisa Monte na Estrada, música de Carlinhos Brown e Marisa Monte. Roberta Sá, Meu Novo Ilê, de Quito Ribeiro e Moreno Veloso. E ainda Maria Creuza e Toquinho, que maravilha. Música de Jorge Benjor e Toquinho.
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1: Para você, um bom dia. Na Educadora são 8:03. Marina Lima, O Lado Quente do Ser, de Antônio Cícero e Marina Lima. Eu gosto.

O som do educador, o baiano assistem invisível de Russo Passapuça, Marcelo Seco e Roberto Barreto. Raquel Reis e Ian Claude, 20 horas de Raquel Reis, Zamba, Pablo Bispo e Ian Claude. Ainda ouvimos Marina Lima, o lado quente do ser de Antônio Cícero e Marina Lima. Você já pode pedir a sua música preferida da nossa programação para ouvir logo mais a 1 da tarde no Tocaí. Acesse o nosso aplicativo, que é o Educador FM 107.5. Ou envie uma mensagem de áudio através do nosso WhatsApp, que é o 71 999 64 1908. Participe. 8 horas 11 minutos, Frejá, de Djavan, Esquinas.

0: Educador FM e a música de Belchior, Jornal Blues. Ouvimos B.B. King e Tracy Chapman, The Trio Is Gone, de Rick Darnell e Roy Hawkins, e ainda Clube de Patifes, Encruzilhada, de Paulo de Tarso e do Clube de Patifes.
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0: Ouvimos Andressa Grude, de Andressa e Van Greg. Tito Fukunaga, Folia no Brejo, de Tito Fukunaga, e ainda Tennyson Del Rey, filho de Tennyson Del Rey e Gerson Guimarães. Agora aproveite para votar nas canções e temas instrumentais que você mais gosta no site festivaleducadora.ba.gov.br.
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0: Para você, um bom dia, 18 minutos para as 9 horas, a música de Caetano Veloso, Qualquer Coisa.
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Educadora FM, Ferrugem, Abre Alas, de Ivan Lins e Vitor Martins. Ouvimos também Ângela Veloso, de Duarte Veloso, Água Demais, e Renato Russo, Como a Onda, de Lulu Santos, Nelson Mota e De Tomassi. Educadora FM, 5 minutos para as 9 horas, Diogo Nogueira, Verdade Chinesa, de Gilson e Carlos Collor.

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8: Para você, um bom dia na Educadora. 9h01. Seja muito bem-vindo, muito bem-vinda a 107.5 Educadora FM. Começando mais uma hora de boa música com Milton Nascimento, Beatriz, de Chico Buarque e Edu Lobo.

Educadora FM, o Baiana System, retrato da família brasileira, música do Baiana System, Dino Santiago e Calaf. Adriana Calcanhoto e Arnaldo Antunes, Na Minha Carne Viva, de Marisa Monte, Adriana e Arnaldo, e ainda a música de Vanessa da Mata, As Palavras. As vertentes da música brasileira de balanço, som que agita sua manhã de sábado, você confere no programa Swinga, todos os sábados às 9 da manhã, aqui na 107.5 em nosso aplicativo e no site educadorafm.ba.gov.br. 9:18, daqui a pouquinho tem Aline Brito, mas agora tem Flávio Venturini e Glória Groove, Princesa, de Flávio Venturini e Ronaldo Bastos.

canção da educadora Michael Jackson, Human Nature, composição de Steve Porcaro e John Betts. Silvia Patrícia, Não Quero Mais Saber Seu Nome, de Silvia Patrícia e Edu Casanova. Muito bem, eu sou Luiz Carlos Ataíde, foi muito bom estar com você. Na sequência, agradabilíssima companhia de Aline Brito.

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0: Muito bem, Educador FM, ouvimos o Cláudio Barris, as meninas de Belo Monte de Cláudio na composição e Anderson Silva, Cagi de Anderson Silva e Lucas Gerbasi na autoral Cabula. 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
0: Muito bem, 9h45, muito bom dia para você. Eu sou Aline Brito e tô chegando para te fazer companhia nesta manhã. E vamos ao som de Lori Mendes, Sua Estupidez, Quando Você Olha Para Ela, de Roberto Carlos Erasmo, junto também com Malu Magalhães.

0: Muito bem, ouvimos Carla Vise, você passa Eu Acho Graça, de Carlos Imperial com Ataulfo Alves, na composição Bete Carvalho, Samba do Grande Amor de Chico Buarque e Antônio Carlos e Jocafe, Teimosa de Antônio Carlos e Jocafe na composição Frank Sinatra, Tom Jobim Garota de Ipanema de Tom e Vinícius de Moraes. Essa é a nossa programação e a gente segue com muito mais logo depois do intervalo.
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1: Agora 10h03, muito bom dia para você, seja muito bem-vindo, muito bem-vinda aqui à programação da 107.5 Educador FM. Está disponível para você também ouvir no site educadorfm.ba.gov.br. E vamos seguir com Gal Costa, Nuvem Negra do Djavan.

Educador FM com Jorge Versilo, Alegre, composição do Jorge, A Cor do Som, Beleza Pura de Caetano Veloso e Moraes Moreira com Felicidade no Mar de Galvão e Moraes. Agora 10h19 na sua manhã, obrigada pela companhia, vamos juntos com o Djavan, Cigano do Djavan.

Educadora FM com Eupídio Bastos. Lindo demais, Eupídio e Pierre Onassis nesta composição. Antes, Steve Wonder, Marcherie Amour e o Djavan com Cigano. Agora, 10h30, vamos ao intervalo, já chegando direto ao fonograma do Festival Educadora FM.

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0: Muito bem, ouvimos nesse bloco Dija Luz, na autoral Jogo Sinistro, e antes Joseph Martins, Efeito Borboleta de Joseph, e também Karen Cusco, Abismo Oculto de Karen. Agora aproveite para votar nas canções e temas instrumentais que você mais gosta, acessando o site festivaleducadora.ba.gov.br.
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0: 10h47, a gente continua com Elis Regina. Alô, alô, Marciano de Rita e Roberto de Carvalho.

Uma grande realização parece necessariamente insuficiente, mas seu efeito será infinito. Uma grande retidão deve parecer tortuosa. Um grande talento deve parecer uma tolice. A grande eloquência parece muda. O movimento elimina o frio. A quietude supera o calor. Pureza e quietude são

Educadora FM com Rolling Stone, Like Rolling Stone de Bob Dylan na composição. Arnaldo Antunes e Ana Frango Elétrico, para não falar mal de Arnaldo Antunes e Zé Cabaleiro. Fiz esta canção de Zeca e Matilda Kovac na composição. E mais, Dani V, Tá Tudo Bem de Igor de Carvalho e Juliano Holanda. 11 horas e 4 minutos na sua manhã. A gente vai pro intervalo e volta já já.

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1: 11 horas e 7 minutos. Muito bom dia para você. Já estamos de volta com Chico Buarque, a noiva da cidade de Chico e Francis Raio.

aquele abraço. Tim Maia, composição do Gilberto Gil. Wilson Simonal com Samarina de Antônio Adolfo Tibério Gaspar. E Toquinho e Vinícius de Moraes com Marília Medalha. Tarde em Itapuã de Toquinho e Vinícius Moraes. 11:21, artes, conhecimento, educação. Tudo isso e muito mais você confere daqui a pouquinho no Multicultura. E vamos seguir com Secos e Molhados, Sangue Latino de João Ricardo e Paulinho Mendonça.

0: ouvimos o Felipe Cato, Flor da Idade, de Chico Buarque, Camila Cabello, Havana, e antes Rafael Pondé, Espere por Mim, Morena, um grande sucesso do Gonzaguinha. 11h35, a gente vai para o intervalo, já indo direto ao fonograma do Festival Educador FM.
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0: Muito bem, ouvimos nesse bloco Beto Santos, o trem, a natureza e o rádio de Beto Santos e o Newton Azevedo. Já é maio, ainda dá tempo de Newton Azevedo na composição e os Bambas do Nordeste, Paixão de Sanfoneiro de Alessandra Gramacho e o Carlos Pita. Muito bem, aproveite para voltar nas canções e temas instrumentais que você mais gosta, acessando o site festivaleducadora.ba.gov.br.
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0: 11h48, daqui a pouquinho tá chegando Multicultura para você. Vamos ao som do Raul Seixas, Ouro de Tolo de Raul.

Ótima canção, Clara Gimel, On The One, Take Barry. E antes, Raul Seixas, Ouro de Tolo de Raul, fechando minha participação nessa manhã com você. Vamos ouvir juntos Capital Inicial, O Passageiro, versão de Dinho Ouro Preto. E daqui a pouquinho tá chegando Multicultura pra você. Até mais.

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0: Meio-dia, 10 minutos, meio-dia mais 10 minutos, Multicultura no ar pela 107.5 Educadora FM, na produção de estúdio Sandro Rodrigues e Mariana Freire. Muito boa tarde também a Jackson Chacal na operação de áudio, boa tarde a Bruno Chagas, social media da Educadora, e a você que está chegando pela sintonia da 107.5 ou que nos acompanha pelo app Educadora FM 107.5, disponível para iPhone e plataforma Android. Mande suas críticas, dúvidas ou sugestões para o Multicultura pelo WhatsApp número 997317762, 997317762. Siga a programação nas redes sociais pelo arroba Educadora FM BA e não esqueça de marcar a rádio. Eu sou Renato Cordeiro, vamos aos destaques do programa de hoje. Espetáculo de circo e teatro Desencaixados chega ao Cine Teatro 2 de Julho em Salvador. Projeto Quarta Jazz, Vinho e Vinil ganha mais uma edição na Casa da Mãe. E confira um papo com a atriz Regina Casé sobre o espetáculo Viva Vida. Tudo isso e mais. Multicultura está começando. 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
0: O Senado Federal já está em sessão e pode votar ainda hoje, em dois turnos, a proposta de emenda à Constituição que extingue a escala 6x1. O anúncio foi feito pelo presidente da Casa, Davi Alcolumbre, após a obtenção de assinaturas para a apreciação de um requerimento de urgência que acelera a tramitação. Se aprovado sem alterações, o texto vai direto para promulgação. A obra da ponte Salvador Itaparica recebe aporte de mais de 3 bilhões de reais por parte do governo federal. O anúncio foi feito pelo senador Jax Wagner, do PT, após uma reunião na Casa Civil da Presidência da República, em Brasília. Com um montante, o investimento no projeto já soma mais de 11 bilhões de reais, incluindo recursos repassados pelo governo da Bahia e pela iniciativa privada. Terceiro suspeito de participar do assassinato da Ialorixá Mãe Bernadette é condenado a 28 anos de prisão. Segundo o Ministério Público, Josevan Dionísio dos Santos, conhecido como Bezê ou Buzuim, entrou armado na casa da líder quilombola, roubou celulares dos familiares da vítima e disparou o primeiro dos 25 tiros que atingiram a idosa em agosto de 2023. A decisão do tempo de prisão foi tomada após uma reunião do Tribunal do Júri ontem em Salvador. Justiça do Trabalho condena a empresa de alumínio Novelis ao pagamento de 20 milhões de reais por expor trabalhadores ao amianto na fábrica de Candeias, na região metropolitana de Salvador. A decisão atende a uma ação do Ministério Público do Trabalho e prevê exames médicos anuais para ex-funcionários até 2040, além de assistência vitalícia aos que desenvolveram doenças relacionadas ao material. Ainda cabe recurso. Agora, meio-dia, mais 14 minutos, Multicultura no ar pela 107.5 Educadora FM, o Centro Universitário de Cultura.

0: Obrigado, Thaís Seixas. Você me aguarda no seu, viu? Você me aguarda no seu. Os aniversários aqui na Educadora são muito curiosos, assim, né? Do nada rola um tiro de espingarda no meio dos parabéns. Tem umas coisas assim que acontecem, né? É, enfim, fora que a gente não costuma celebrar no tempo certo, né? Quebramos a tradição hoje, né, Thaís? Você tá celebrando no dia, mas normalmente a gente deixa passar 2 meses para ir fazer a festa surpresa de fato, porque aí realmente vira festa surpresa. Obrigado, Thaís, é um prazer estar aqui com vocês todos os dias e com você também, ouvinte, tocando o barco agora. Obrigado, gente, obrigado. O Centro Universitário de Cultura e Arte da Universidade Estadual de Feira de Santana, o Cuca, recebe o espetáculo infantil O Pequeno Imperador, inspirada na obra de Atílio Bari. A peça aponta traz, né, a história de um jovem imperador que, ao capturar um pássaro de canto e cores extraordinárias, provoca tristeza e desequilíbrio no reino. Com música e linguagem lúdica, a peça aborda temas como liberdade, responsabilidade, poder e respeito à natureza. Nesta quinta, às 7:30 da noite, ingressos custam R$ 30 a inteira, R$ 15 a meia entrada. Os ingressos podem ser adquiridos pela plataforma Simpla. Falando ainda em artes cênicas, o espetáculo de circo e teatro reúne humor e acrobacias no Cine Teatro 2 de Julho em Salvador neste sábado e domingo. Lise Lobo.
1: Uma família de palhaços tenta construir a própria casa com caixas de papelão, mas nem tudo sai como planejado. Essa é a história de Desencaixados Família Vagamundi, espetáculo que mistura circo e teatro e que chega ao palco do Cine Teatro 2 de Julho neste final de semana. Segundo a atriz e palhaça Cris Kishimori, a montagem transforma as dificuldades dos personagens em cenas de humor e acrobacias.
2: A gente traz esse universo da relação, né? É muito forte, porque durante o nosso estar lá no palco, coisas dão certo e coisas dão errado. A gente se convida muito para brincar, então tem muito essa coisa do vamos brincar, sim, né? O palhaço sempre tá no sim, aquela positividade, né? E quando as coisas dão errado e de repente, né, um de nós, normalmente eu, fico triste, fico zangada, mas também a gente traz essa mensagem do perdão, essa facilidade que a criança tem, né, de perdoar e voltar à brincadeira, né, e voltar a se entregar.
1: Utilizando poucas palavras, a apresentação recorre às expressões corporais para se comunicar com o público. Para o ator e palhaço Javier Alejandro, o corpo e o humor permitem que crianças e adultos acompanhem a história, independentemente da idade.
3: É muito através do gesto, né? E também da brincadeira, porque a gente vai, por exemplo, né? Eu entro dentro de uma caixa de papelão e eu tô com muito sono, né? Vontade de dormir. Me deito e tento dormir, porque a gente tá, tipo, chegando, né? Para um lugar para ficar, né? Com nossas caixas. Então, essa imagem já diz muito para as crianças, né? É, vem um palhaço grande dentro de uma caixa grande de papelão, já diz muito. Depois a gente vai montar uma torre, como que a gente fosse morar ali, né? A gente monta uma torre grande com muitas caixas, e aí depois eu vou e derrubo a torre, né? A gente tem muita dificuldade para montar a torre, mas quando está pronta, eu vou e derrubo tudo. Então a gente vai fazendo esse tipo de cena, que já vai sendo muito divertido, né, para as crianças. E fica muito aberto também para, né, cada um ter a própria interpretação, né, do que está acontecendo.
1: Os artistas destacaram que, ao longo dos anos, o trabalho foi além das acrobacias e dos malabarismos, com mais espaço para improvisação e interação com as crianças.
3: Quando a gente estreou, a gente era muito mais jovem, né? Então a gente focava muito mais na destreza física, com as acrobacias, os malabarismos. Mas hoje em dia a gente vê que o mais importante é o nosso estado de palhaço estando aí no palco, né? A gente fala até entre nós que toda a coreografia, né, que a gente faz com as caixas, que a gente joga, monta, enfim, tudo isso é bem coreografado. É mais uma desculpa, né, para a gente estar presente naquele momento, no estado de palhaço, né, que é um estado muito de pureza, né, de presença também, para ver como as crianças estão reagindo. E aí fica muito vivo, né, muito, muito especial por isso, porque cada vez é único, né?
2: A arte do palhaço, ela é uma arte que ela exige uma maturidade. Então, nesses todos esses anos de espetáculo, nossos palhaços foram amadurecendo. Então também é lindo para nós como artistas ver a maturidade dos nossos palhaços, né? Ver como eles vão ficando cada vez mais presentes com as crianças, né? E podendo estar nessa improvisação, né?
1: O espetáculo Desencaixados Família Vagamundi será apresentado neste sábado e domingo com 2 sessões, às 11 da manhã e às 4 da tarde no Cine Teatro 2 de Julho, em Salvador. Os ingressos estão disponíveis na plataforma Simpla e custam a partir de R$15. Lise Lobo, para Educadora FM.
0: Agora, 12:20, o Cine Glauber Rocha recebe sessão gratuita de O Estranho Mundo de Zé do Caixão, dirigido pelo José Mojica Marins. A exibição integra a programação do projeto Ciclos de Cinema. O longa-metragem, lançado em 1968, tem 13 episódios: O Fabricante de Bonecas, Tara e Ideologia. A obra explora elementos do terror, com histórias que abordam o medo, o desejo e os conflitos morais. A sessão vai ser hoje, 7:30 da noite, com a entrada gratuita, classificação 18 anos. É o filme O Estranho Mundo de Zé do Caixão, no Cine Glauber Rocha. 12:20, projeto Quarta Jazz, Vinho e Vinil. Ganha mais uma edição na Casa da Mãe, Bruna Ferraz.
4: A Casa da Mãe, no Rio Vermelho, em Salvador, recebe nesta quarta-feira mais uma edição do projeto Quarta Jazz, Vinho e Vinil. A atividade começou com uma proposta de Estela Mares, administradora da casa, que convidou o músico e produtor Paulo Muti para fazer a curadoria, contemplando o universo da música instrumental baiana, como conta o próprio Paulo.
5: A gente teve a ideia de ampliar a grade dessa noite de quarta-feira para além dos shows. Pensou em fazer uma coisa mais cedo, que pudesse chegar para curtir o pôr do sol, de repente tomar um vinho. A gente toda quarta-feira tem um menu diferenciado, uma carta de vinhos só para esse dia. E a gente também trouxe outras possibilidades, como por exemplo a curadoria de discos de vinil dos parceiros da Discoara. Com eles a gente tem acesso a obras extraordinárias da música brasileira e do jazz, né, internacional. Aí às 19:30 a gente começa um bate-papo com os artistas e aí vem o show. E o show também é cortado por algumas perguntas, tem momentos de bate-papo, de interação do artista com o público, que é muito legal.
4: Para fazer a curadoria, Paulo Muti tomou como base os grandes festivais de jazz nacionais e internacionais.
5: O Festival de Jazz do Capão, que acontece aqui na Bahia, ou o Festival de Jazz de Montreux, na Europa, o Jazz Ahead, que acontece na Alemanha. Esses festivais, eles abraçam o mundo do jazz não como um gênero musical, mas como linguagem. Vocês na Quarta Jazz não vão assistir apenas música instrumental voltada para o repertório canônico do jazz norte-americano. Não é isso. A gente tem uma gama de artistas que se relacionam com o universo da improvisação jazzística nos seus trabalhos. Então, por exemplo, hoje nós vamos ter o mestre Gabi Guedes, que é um dos maiores alabês do país, um dos maiores percussionistas do país, que tem um trabalho com uma origem musical dentro do terreiro de Candomblé, né? E com as canções, as cantigas sagradas dos orixás, só que isso mesclado uma linguagem de improvisação. Isso é muito rico, né?
4: Na edição desta quarta-feira, a atividade conta com a apresentação de Gabi Guedes, que representa a música de raiz afro-brasileira com a sua canção. O artista convida o público para estar presente.
6: Essa programação vem abrindo portas para a música instrumental em Salvador. E será uma grande honra tê-los juntos com o grupo Prada Rum, reverenciando nossas matriarcas, nossa ancestralidade.
4: O Quarta Jazz Vinho e Vinil acontece hoje, às 5:30 da tarde, na Casa da Mãe, no Rio Vermelho, em Salvador. Os ingressos estão disponíveis na plataforma Simpla. Bruna Ferraz, para Educador FM.
0: Mandar um salve aqui para ouvintes que estão mandando mensagens pelo 997317762. Agradecer aqui a mensagem carinhosa do Davi Matos, também do Newton, Marcelo Prado. Pô, obrigado, Marcelo, pela mensagem. Obrigado, viu, pessoal? Vocês que estão aí na sintonia pelo 997317762 podem mandar também suas mensagens, comentar também algo que rolou no programa, para variar. 997317762 é o número pelo qual você participa aqui do Multicultura, tá bom? 12:24.

E Leaê abrindo inscrições para o concurso Deusa do Ébano 2027, que vai escolher a nova rainha do Bloco Afro. Mulheres negras de todo o Brasil, com idades entre 18 e 35 anos, podem se inscrever. As 15 finalistas vão ser anunciadas no dia 12 de dezembro. A vencedora vai ser conhecida na 46ª Noite da Beleza Negra. As inscrições vão até 5 de dezembro pelo site do Ileaie, ileaie.org.br, e você pode também obter mais informações pelo Instagram, @blocoileaie. Meio-dia 25 minutos, a cantora Acadam se apresenta nesta sexta no Cine Teatro 2 de Julho em Salvador. Rafael Lopes.

0: O show Axé Samba Reggae Revolution marca uma nova fase na trajetória de Acadam. A Ielorixá, cantora, atriz e dançarina, leva ao palco uma proposta que aproxima a tradição dos terreiros da linguagem cênica e musical contemporânea. A artista define a performance como um show manifesto sobre ancestralidade, memória e continuidade.
1: Esse manifesto é um espaço para a gente reverenciar quem veio antes, nossa ancestralidade. Também ali para a gente estar ressignificando ou trazendo para o lugar esse entendimento do que é axé, essa energia vital, esse poder que o povo negro traz para o Brasil e para o restante do mundo na nossa diáspora, né? Na diáspora africana. Então, axé, Samba Reggae Revolution, é esse espaço de resistência preta, culto à nossa ancestralidade. É o espaço também da gente celebrar, da gente se alegrar, de dançar, de se divertir, né? De resistir.
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0: O repertório apresenta músicas autorais, além de homenagear as tradições e explorar novas possibilidades sonoras.
1: No repertório a gente traz aqui umas 9, 10 músicas autorais que vão estar aí no EP, logo menos a gente lança também. E releituras de músicas de bloco afro, referências nossas, né? Virgínia Rodrigues, Tiganá Santana, Emílio Santiago, mas principalmente do samba. Então a gente vai trazer, né? Fazer essas homenagens.
0: Axé Samba Reggae Revolution com Acadam é nesta sexta-feira às 20h no Cine Teatro 2 de Julho, no bairro da Federação em Salvador. Os ingressos custam R$30 a inteira e R$15 a meia entrada e estão à venda pela Simpla. Rafael Lopes para Educador FM.

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1: Meio-dia, 30 minutos. O Papa Leão XIV já se recupera no quarto após passar por uma cirurgia para retirar a parte inferior do pulmão direito. O procedimento, que durou cerca de 3 horas, confirmou o diagnóstico de câncer no órgão, segundo o boletim divulgado pelo Vaticano. A operação durou cerca de 90 minutos, foi realizada com técnica videoassistida e não houve complicações. O Tribunal Regional Eleitoral da Bahia inicia hoje a preparação das urnas eletrônicas para o segundo turno das eleições 2026. Em Salvador, o trabalho ocorre no Centro de Apoio Técnico do Tribunal, no Porto Seco Pirajá, e vai até 22 de outubro. A Bahia vai ter 39.744 urnas, das quais 5.141 serão destinadas à capital. O Estado da Bahia amplia o transporte gratuito durante o segundo turno das eleições. Nos ônibus intermunicipais, as viagens vão ser gratuitas das 6 da tarde do dia 23 de outubro até o meio-dia do dia 26. No ferryboat, nas lanchinhas e no transporte metropolitano, a gratuidade vai até 11h59 da noite do dia 25. Já no metrô de Salvador, as viagens vão ser gratuitas das 6 da tarde do dia 24 até as 11h59 do dia 25 de outubro. As aulas da graduação e da pós-graduação da UFBA vão ser suspensas no dia 26 de outubro, um dia após o segundo turno das eleições. A medida busca facilitar o deslocamento de estudantes que precisam viajar aos municípios de domicílio eleitoral para votar no dia 25. A universidade informou que a decisão tem como objetivo garantir o exercício do direito ao voto, sem vínculo com candidaturas ou partidos políticos. Agora, meio-dia, 32 minutos, Centro de Cultura e Arte da Universidade Estadual de Feira de Santana abre inscrições para projetos de exposição na Galeria de Arte Carlo Barbosa, para ocupação em 2027. Artistas brasileiros e estrangeiros de qualquer idade podem se inscrever gratuitamente com propostas individuais ou coletivas até 19 de novembro. Resultado da seleção vai ser divulgado até o dia 15 de dezembro. Inscrições pelo cuca.ufes.br/editais. Uma reflexão sobre o lugar das pessoas na natureza marca a peça Viva Vida, com a atriz Regina Casé. Esse espetáculo, com direção de Daniela Thomas e Estevão Ciavatta Pantoja, tem realização do CCBB e chega ao Teatro Castro Alves, com sessões nestas sexta, sábado e domingo. E a gente conversa agora com ninguém menos que Regina Casé.
2: Oba!
1: Muito boa tarde, Regina.
2: Boa tarde, tô feliz de estar aqui.
1: Pra gente começar bem introdutoriamente, o que é Viva Vida?
2: Viva Vida é um solo, né? Mais uma vez eu tô no palco e muito feliz de estar no palco do Teatro Castro Alves, que eu ainda não vi como é que ficou depois da reforma, novinho, zero bala, tô louca pra ver. E eu acho que vai ser lindo, um lugar onde eu já vim várias vezes apresentar outros trabalhos. Agora, o Viva Vida, eu acho que tá num momento da história da gente nesse planeta que sempre que a gente pensa no futuro, pensa nos nossos filhos, nossos netos, dá um certo desespero. E seria um espetáculo, vamos dizer assim, alarmista, dizendo o mundo está se acabando. E o Estevão conseguiu um negócio tão lindo que ele, a gente se preocupa, a gente tem uma reflexão profunda, às vezes a gente até chora, mas 80% da peça a gente dá risada. Não só dá risada, como se maravilha com a sorte que a gente teve de cair nesse grãozinho de areia no meio do universo que tem a quantidade de vida que tem aqui. Só que como a gente está lidando com essa vida? É essa reflexão que Viva a Vida traz. Que o ser humano acha, né, Renata? Que é melhor, maior, mais incrível que tudo que tem na face da Terra. E aí que está o ponto. A gente acha que todas as riquezas minerais são inesgotáveis, né? Que todas, tudo que tem no mundo, a gente pode ir usando e se acabando e que não tem problema nenhum. Então eu acho que Viva a Vida reflete sobre tudo isso. E de uma maneira engraçada. Eu adoro um comentário que sempre as pessoas fazem quando acaba, vão falar comigo. Nossa, Regi, eu tava às gargalhadas quando olhei, tava chorando. E acontece muito isso até comigo. Eu nunca sei que momento da peça eu vou me emocionar. Porque depende muito da plateia e de quem tá ali, do que tá acontecendo na hora. Mas é incrível, porque sabe a sensação de que do rei tá nu, ou uma coisa que tá embaixo do seu nariz e você não tá se dando conta? Durante o espetáculo, você se dá conta e fala, mas é mesmo. Eu pergunto, por exemplo, assim, você reparou numa alguma árvore em especial quando você veio da sua casa para cá? 90% das vezes as pessoas falam, sabe que não. E aí depois que cai essa ficha que você não reparou em uma árvore no caminho da sua casa para lá, a gente fala assim, só que sem árvore não tem água. E sem água não tem vida. E aí a gente fica o tempo todo nessa gangorra. É muito bonita a peça, estou muito feliz.
1: Você falou você abriu vários leques aí para a gente conversar. Mas é porque você tratou de um ponto em particular. Há coisa de 10 anos, a Mil fez uma pesquisa com crianças para que elas desenhassem os alimentos que elas mais gostavam. E o que saiu foi uma série de ilustrações de ultraprocessados. As crianças não sabiam o que era uma verdura, não sabiam o que era um legume, não sabia nada disso.
2: Que horror.
1: E eu sei que a sua peça toca nesse assunto.
2: Sim, com
1: certeza. Do reconhecimento de coisas da natureza, né?
2: Sim. Não só as árvores, mas tudo. Eu digo assim, a gente não quer uma coisa idílica, idealizada, que é impossível. Você vai viver agora, a gente retornar e aprender com os povos originários a viver totalmente dentro da natureza. Eu vou ao shopping, eu preciso de carro, eu uso o celular, ninguém quer negar. Você vai usar o celular, vai usar o seu carro, você vai no shopping, mas você não pode achar que a vida é só isso. Então você começa a equilibrar e pensar que para eu ter isso e para isso continuar existindo, eu preciso também ter uma outra relação com o que eu como, com o que eu visto, com o que eu compro, com o que eu falo, com o que eu penso, com o que eu canto, com o que eu danço, com como eu me relaciono com as pessoas que estão em volta de mim, com os animais que estão em torno, com todos os seres vivos que existem na Terra. E tudo isso está interligado, né? A gente é a mesma coisa. Eu ou uma barata somos parentes. Não tem jeito. A gente é feito de pó de estrela. Fez puff, explodiu, criou a Terra e tudo que está aqui, tudo que já passou por aqui, tudo que ainda vai vir é feito da mesma coisa. Então não adianta querer separar uma coisa da outra. Eu acho que o Viva a Vida é muito sobre isso. Se a gente começa a ter essa consciência de que nós todos somos uma coisa só, que não tem como separar, eu acho que a gente começa a olhar a vida de outro jeito.
1: Regina Cazé conversando com a gente sobre Viva a Vida, um espetáculo que vai estar em temporada na sala principal do Teatro Castro Alves. Ela tratou de um outro assunto assim, en passant, que volta e meia cai aqui na mesa do Multicultura, Regina. Eu vou lhe pedir desculpas e aos ouvintes que a gente vai tratar desse assunto pela milésima vez, mas a gente vai poder tratar pela milésima vez com Regina Cazé. Que essa diferença sutil entre humor e tragédia, entre comoção e riso, né?
2: Sim.
1: Eu já citei aqui várias vezes a biografia do Marco Nanini, que a Mariana Filgueiras escreveu, né, O Avesso do Bordado. Tem uma parte que o Nanini fala sobre isso, né, que existe esse momento que é uma chave, que o patético também comove, né?
2: Sim.
1: E eu já vi em espetáculos aqui mais de uma vez, o mesmo espetáculo, ver o ator fazer a mesma cena de um mesmo jeito. Num dia as pessoas estão rindo daquilo, no outro dia as pessoas se comovem com aquilo.
2: Impressionante.
1: É a mesma cena.
2: Eu acho uma loucura quando a pessoa fala, eu não sei como é que você aguenta ir pro teatro todo dia fazer a mesma coisa. Eu falo a mesma coisa. É o lugar onde eu mais me surpreendo, porque na vida você vai fazendo as coisas sem prestar atenção e não repara. Ali não. Ali onde você hoje em dia consegue, como no Teatro Castro, mais de 1000 pessoas paradas, ouvindo uma coisa, prestando atenção numa coisa, e eu com a minha atenção total, a minha presença total ali. E é isso, um dia isso que eu disse, a que momento que você acha mais emocionante que você chora? Tem dia que no começo do espetáculo desce o planeta Terra, eu olho pra cara dela e porque eu tô mais sensível, que eu penso que eu vivo ali naquela bolinha, eu dou uma chorada. Às vezes lá no meio, às vezes no final da peça, eu nunca sei aonde eu vou me emocionar. E o público é isso. E eu digo isso pra eles quando começa. Ó, vamos fazer esse negócio junto. Eu dependo de vocês. Se pra ficar legal, tem que ser legal pra gente. E é muito legal, porque a interação das pessoas comigo leva o espetáculo pra lugares completamente diferente. Tem vezes que fala, foi ruim hoje, porque eu achei um silêncio. Falei, não, hoje fui concentradíssimo. Outro fala, ai, foi maravilhoso hoje, todo mundo deu risada o tempo todo, mas faltou um pouco de emoção. Outro, é impressionante como muda realmente. E tem outra coisa, eu acho que as pessoas valorizam muito mais o drama do que a comédia. Eu não. Eu acho, inclusive, para um ator é muito mais difícil a comédia, depende de tantos fatores, de ritmo, de oportunidade, de senso de, disso, de oportunidade, aonde você vai falar, de tempo, né? E muita gente fala, não, o drama, parece que o drama valoriza, quanto mais dramático. Eu vou te dizer, eu acho quase o contrário.
1: Você sabe quem concorda com você? Entre tantas pessoas, quem concorda com você? O ator baiano Frank Menezes, uhum, que esteve aqui semana passada falando do espetáculo dele, ele falava sobre isso, né? Que existe essa coisa de você, como você mobilizar para o riso e mobilizar para essa emoção, essa coisa comovida. E houve uma entrevista sua, Regina, em que você disse, aspas, quanto mais emoções você experimenta, mais recursos tem para trabalhar. Foi uma coisa que você disse numa entrevista há alguns meses. Eu fico pensando, já teve alguma vez em que você fez algum papel que te levou a acessar uma emoção que era mais difícil de acessar, que era mais desafiador, mais difícil de talvez descolar do papel depois que a cena acaba ou algo assim?
2: Ah, muitas vezes. E é muito bonito quando o ator, a atriz, percebe que ela tinha aquilo dentro dela e ela não sabia. Isso é um dos momentos mais lindos, assim, da profissão. Porque o que chama fazer laboratório? Por exemplo, eu vou fazer uma pessoa que está presa. Aí eu vou ficar indo todo dia num presídio para viver aquilo. Mas é diferente, porque você dá aquela situação ali, um recorte, que já vai ser uma situação que elas também vão estar te recebendo de um outro jeito. Quando você realmente passou pelas situações na sua vida, por exemplo, eu fiz muitos personagens de mulheres nordestinas. E de mães e etc. Eu, quando viajei ininterruptamente, mais de 30 anos pelo Brasil, com o programa Legal, Brasil Legal, Central da Periferia, todos esses programas, fora os filmes e tudo, eu tinha um convívio com aquelas mulheres que eu não estava ali para observar, prestar atenção, para arremedar, imitar o gesto. Eu vivia com elas as emoções dela, eu me emocionava e estava dentro da vida dela cotidiana, nem ela estava me demonstrando nada. Só que isso tudo foi ficando guardado dentro de mim, que eu pensava que ou que eu não ia precisar, ou que eu não ia acessar. E aí, quando vem um personagem como o Avaldo, Que Horas Ela Volta, ou como a Dona Lourdes, é lindo, porque pergunta, em quem você se inspirou? Eu falei, mais ou menos umas 100 mulheres, e essa aqui mais ou menos umas 1000. E é uma alegria você poder pegar aquelas emoções todas que estavam guardadinhas ali, que eu não uso no meu cotidiano. Eu tenho, e gestos, sei lá, fiz a Dona Darlene, era a cortadora de cana. O jeito de subir no caminhão, o jeito de abrir a marmita, o jeito de catar piolho no filho, eu não uso no Rio de Janeiro, na Zona Sul, no meu cotidiano. Mas aquilo vem com naturalidade, não é uma observação distante, aquilo está dentro de mim. Então eu acho que essa sensação, quanto mais emoções, isso quer dizer o quê? Diversidade. Quanto mais o seu horizonte se amplia, você vai a lugares diferentes do seu, sabe? Muita gente fala assim, ah, mas a Regina fala, gosta de favela, mas ela mora na Zona Sul. Quanto mais você tem uma relação interclasses, interracial, tudo, de grana, de tudo, de religiões, eu vou à sinagoga, eu vou ao culto evangélico, eu vou ao candomblé, eu vou à igreja católica. Então, isso tudo eu não estou fazendo para eu virar uma atriz com repertório. Eu estou fazendo para viver a vida e ver que tem muita gente que vive diferente de mim. Isso me enriquece. Isso é a maior riqueza que eu posso ter na vida, é essa. E modéstia à parte, o que eu já rodei por aí, eu tenho uma riqueza que no mercado financeiro não ia saber o que fazer com ela.
1: Mandar um salve aqui para ouvintes que estão mandando mensagens pelo 997-317762, interagindo aqui com Regina Cazé, que está em nosso estúdio, falando sobre Viva a Vida, mas claro, a gente aproveitou a presença de Regina para viajar por vários assuntos e já se mandou mensagem aqui, ó, quando a gente ri, depois chora, é uma emoção e intenção que o cérebro mistura. Mais ouvinte que mandou mensagem, nosso ouvinte Giovanni falando aqui, ó, Regina, seja sempre bem-vinda à nossa terrinha. Eu, como taxista, tenho que olhar o trânsito e a paisagem. E outro ouvinte que mandou mensagem, e de alguma forma dialogando até com o que Regina acabou de falar. Regina, você é baioca. Baiana carioca, né? Baioca. Me diz, a Globo não vai voltar com aquele programa que você mostrava às comunidades?
2: Ah, eu, isso tudo não depende de mim, né? É, o esquenta mesmo, o pessoal aqui, né, só falta, tá mais na Bahia, bater em mim, porque fala, quando é que volta o esquenta? Mas não depende de mim, depende da TV Globo. Por mim, eu continuaria, que eu adoro fazer. E todos os programas, o Pé de Quê, todos os programas que a gente fez são programas que eu tenho um carinho muito grande, Central da Periferia também, porque revelou tantos talentos, né? Numa época que hoje em dia todos esses gêneros musicais e expressões culturais da periferia já estão muito mais presentes numa mídia, entre aspas, oficial. Mas naquele momento, não. Então eu tenho muito orgulho de ter podido ser essa ponte e ter podido trazer para a tela da TV a vida real.
1: Eu já tive a oportunidade de conversar uma vez com a Regina e falei sobre uma coisa que eu queria compartilhar aqui com os ouvintes. Porque Regina tem essa relação com a Bahia que é muito forte, de muitos anos, de muitos anos. Ela mostrou muitas vezes o nosso estado no Brasil Legal, no programa Legal, mas também é aquela pessoa que você vai lá, sei lá, num teatro, assistir uma apresentação de Tuzé de Abreu, tá ela ali assistindo na mesma plateia. Tuzé de Abreu, nosso grande mestre, ela tá lá na plateia. Ou a gente poderia lembrar que se você passa ali pelo Santo Antônio Além do Carmo, já virou uma espécie de lugar turístico, assim, essa aqui é a casa da Regina Casé e tal. Queria que você pudesse falar um pouco sobre essa relação que você tem com a Bahia e com o Santo Antônio em especial.
2: A melhor coisa que existe é amar e ser amado, sentir reciprocidade. E o tamanho do amor que eu tenho pela Bahia seria difícil se fosse uma pessoa me retribuir na mesma medida, mas ela retribui, ela até supera. É muito bom sentir que quando eu chego aqui, eu tô morrendo de saudade. Eu chego assim, ávida. E imediatamente, eu passo pelo bambuzal, eu já virei outra pessoa. Já tá tudo diferente. Já tá tudo diferente pra mim. Eu me sinto muito bem aqui. Uma sensação de pertencimento, de comunhão, de gostar das mesmas coisas, de mesmos ideais. Sinto muito isso fortemente com a Bahia. E a Bahia me devolve isso de uma maneira incrível. A maneira como eu sou tratada, o carinho que eu sinto das pessoas, é a coisa mais linda. Isso está falando do ponto turístico, a piada melhor lá da minha rua, né? Que um amigo meu tentou até gravar um pedacinho para me mandar, que ele estava parado e dois guardadores de carro brigando um com o outro. E aí ele dizia assim: mas rapaz, já falei que de Regina Casé para cá sou eu, tá, de Regina Casé para lá que é você. De Regina Casé pra cá sou eu e os dois brigando. Então eu virei
1: um meridiano de granito, uma coisa assim.
2: Uma fronteira para os caras que guardam o carro. Mas não é só isso. É muito lindo mesmo, assim. Por exemplo, eu tava contando até para os amigos, eu tô dormindo, às vezes, descansando, né, lá no Sobradinho, e tá fechado só a veneziana, assim. E aí eu ouço o pessoal passando na rua e não ficam gritando. Você vê, eu moro lá, ninguém fica gritando, nem na porta, nem incomodando, que todo mundo fala, gente, todo mundo mora em condomínio, você mora porta de rua, que não sei o quê, você é doido. Eu tô cochilando, eu sou assim, tá aí, né, Regi? Tá descansando, né? Um beijo, Regi! Aproveita! E é isso pra mim é o suprassumo do fã. Porque é o fã que quer o seu bem, que tá respeitando o seu descanso, que é legal, que não é uma cobrança, que é completamente diferente, assim. Vem cá, tu vai me dar um autógrafo? Você quer um tom de cobrança, que é o contrário. Não vai tirar uma selfie comigo? Ou não sei o quê. Não, é muito diferente. O jeito aqui é bem do jeito que eu gosto. E olha, isso aconteceu comigo, eu tinha 12 anos de idade. Primeira vez que eu vim à Bahia. Eu andei, assim, um dia com a minha avó na cidade, porque o meu avô é de Caruaru, assim, pernambucano, na minha família. E aí parava, ele não andava de avião, a gente ia de navio. E aí parava aqui, quando eu era menina. E aí eu desci pela primeira vez e comecei a andar com a minha avó, hipercatólica. Ela tentou ir às 365 igrejas no mesmo dia. E a gente andando pela cidade, e eu me lembro de eu dizendo para ela, eu queria morar aqui. Não, eu queria ficar aqui. A gente só já vai embora? Não, vamos ficar mais um pouco. Mas o que eu experimento hoje, eu senti igualzinho quando eu era pequena. Imediatamente. E tenho muito orgulho de ter recebido a cidadania e poder dizer que eu sou de Salvador.
1: Mariana Freire estava justamente lembrando isso, né? Que ela recebeu o título. Então, essas devolutivas seguem acontecendo, inclusive, dos nossos ouvintes, né? Nossa Regina Casé é sempre bela, inteligente, alegre, senhora atriz, nossa, apresentadora simpática. Nosso ouvinte aqui, diretamente de Poções, o nosso ouvinte Jair Rocha.
2: Manda um beijo pro Jair Rocha.
1: Mais mensagem aqui chegou. Nosso ouvinte, ou nossa ouvinte, melhor dizendo, Aidil, Regi, é porque todo mundo é íntimo, rapaz. Regi, vou assistir sua peça no domingo.
2: Boa. Domingo é um dia legal pelo seguinte: essa peça me trouxe uma surpresa maravilhosa. Era uma peça normal para adulto. Eu até pensei, um amigo, se quiser, para levar o filho, porque é livre. E tarará, tarará. Mas nunca pensei, rapaz, fui num crescendo que na temporada de São Paulo, que foi grande, que a gente voltou, principalmente domingo, que é mais cedo, porque dia de semana, né, é mais tarde. Começou a vir criança. Aí vinha 5, 6, 7, 10. No final, o palco lá em São Paulo ficava cheio de criança. E chove, né? Tem uma chuva de verdade, cai água. Na peça eles ficam doidos. Então no final eles vão lá pra ver como é que é, pede pra ligar e toma banho de chuva. Eu já tinha que deixar até umas toalhas do lado pra secar. Porque não era esse calorão daqui, tava um frio em São Paulo, as crianças todas dentro d'água. E eu acho que isso foi um indício, assim, de uma coisa muito boa. Porque o espetáculo fala justamente sobre isso. E as crianças entenderem o recado e elas interagem. Não tem a menor vergonha, perguntam coisa no meio da peça. E isso eu acho que elas terem chegado e vindo cada vez. Porque está mesmo na mão delas, né? O que a gente está falando na peça.
1: Regina, para terminar, eu não podia deixar passar batido, porque tem coisas que são assim, né? Umas convergências muito engraçadas. Outro dia eu estava no Instagram. E aí eu vi o influencer Vinícius Gambetta fazer uma publicação. Ele tem o costume de publicar interações surreais com o ChatGPT. Só para você ter uma ideia, ouvinte, ele escreveu assim, prompt: Chat, não estou conseguindo encontrar minha orelha. Onde é que ela costuma ficar? Aí o Chat leva a sério, né? E aí as conversas vão ficando cada vez mais surreais.
2: Essa ideia já é genial, né?
1: Aí eu vou lhe pedir desculpas, mas eu trouxe e eu vou lhe pedir para você ler com a gente. O que o Chat GPT perguntou, eu vou pedir para você responder.
2: Tá
1: Chat,
2: bom.
1: Chat, rápido, eu tô escondido dentro do armário do quarto da Regina Casé. Ela acabou de chegar em casa, o que eu faço?
2: Não saia do armário de surpresa, não mexa em nada. Se você realmente entrou na casa da Regina Casé sem autorização, a prioridade é evitar qualquer confronto.
1: Ligue para a polícia.
2: Ligue para a polícia e explique exatamente onde está e como entrou, seguindo as orientações deles para sair com segurança.
1: Se eu falar

0: não torna ninguém invisível. Ele só vai deixar você molhado, pegajoso e pode irritar a pele, especialmente se houver exposição ao sol depois.
1: Depois
0: é maravilhoso.
1: E depois você ainda falou com ele, não foi?
0: Falei, ele me mandou, falou, me nota, e já rimos muito juntos. Ele falou, você ficou bravo? Eu falei, imagina, eu adorei, morri de dar risada. E eu sou louca, eu brinco muito disso há muito tempo, não com essa genialidade dele, mas eu tava, eu até não fiz porque eu fui fazer o Amor de Mãe, mas eu com o irmão, a gente fez um formato de programa que chamava Olha Aquela Época, 2018, sei lá quando, chamava Enlouquecendo o Algoritmo. E é um programa que ainda existe muito na minha cabeça, com vontade de fazer. Que várias estratégias para enlouquecer. Hoje em dia a gente está precisando muito fazer isso. Enlouquecer o algoritmo. Mas eu sempre brinquei disso. Hoje em dia eu não vou mais no Facebook. Mas eu ia, eu botava junto pessoas impossíveis. O dono de uma galeria em Londres com um amigo do Mumuzinho de Realengo. E essas interações e as músicas. Eu botava 5 gêneros que eu ouço completamente diferentes. No dia seguinte ele não sabe o que te sugerir. Ele fica doido mesmo.
1: Olha, o nosso ouvinte George Washington está com um problema, ele precisa sair para almoçar, mas ele não está conseguindo porque a entrevista não terminou, então eu vou ter que encerrar a entrevista para George Washington, a todo o bando de teatro Olodum, poder almoçar.
0: E a comida dele é boa, hein?
1: Oxe, culinária musical com George Washington. Regina, queria agradecer muito e, por favor, fica à vontade para dizer pro pessoal, né? Quem quiser, quem se interessar, falar sobre o espetáculo.
0: Pronto,
1: né?
0: Viva a Vida. É um espetáculo lindo, escrito pelo Estevão Ciavatta, dirigido por ele e pela Daniela Thomas, que é uma pessoa que eu sempre quis trabalhar. Tem uma música maravilhosa, trilha sonora original do Amaro Freitas, que é um pianista contemporâneo incrível. Tem toda a parte visual, além do cenário da Daniela, do estúdio Radiográficos, que fez o show do Gil, Tempo Rei, com aquele telão de LED que leva você para vários lugares no universo, vários anos para trás, muitos anos para frente, e para dentro da Amazônia. Essa, a experiência visual também é lindíssima. Eu tenho certeza que vocês vão gostar do espetáculo. Estou esperando vocês todos, sexta e sábado, às 20 horas e domingo às 19 horas no Teatro Castro Alves. Viva a Vida, vai ser maravilhoso encontrar com vocês.
1: Regina Cazé, muito obrigado pela vinda aqui ao Multicultura da Educadora FM. Sucesso com a temporada, saúde para você e para os seus.
0: Para vocês também, super obrigada, adorei vir aqui.
1: Tem lançamento de duas obras ucranianas, gente, chegando nesta sexta-feira. Beatriz Paranhos.
2: Dois livros e uma só guerra. A editora Rua do Sabão escolhe lançar, nesta sexta-feira, duas obras ucranianas, traduzidas ao português por Volha e Paterson Franco, que oferecem um bate-papo ao público, apresentando as publicações e trazendo relatos da guerra na Ucrânia, que surge em 2014 e ainda permanece. Os exemplares são Olhar de Medusa, um pequeno livro de trevas, de Lyubiko Deresh, uma ficção que retrata o conflito ucraniano associado ao mito da Medusa, e Hemingway Não Sabe de Nada, do autor de 25 anos, Arthur Dron, que envolve contos e ensaios sobre o que viveu na guerra. Para Paterson, o bate-papo entre tradutores e o público é importante, aproximando os leitores da realidade da Ucrânia espelhada nos exemplares.
3: Então, nesse sentido, um debate muito importante é ter esse momento para conversar com o público. É um momento em que a gente aprende que o público também aprende. São formas, inclusive, de transcender o trabalho, que muitas vezes é um trabalho meio solitário de tradução. Embora a gente faça isso em dupla, é um trabalho meio silencioso de ler e traduzir. E quando a gente leva isso para o público, consegue interagir com o público, é como se a gente estivesse completando esse ciclo. É um momento muito importante. Então, esses livros oferecem pontos de vista específicos, né, de pessoas que estão vivendo diretamente ou indiretamente esse conflito, e eu acredito que é muito importante ter justamente esse tipo de voz a partir desse lugar de fala.
2: Os lançamentos fazem parte do projeto Traduza Ucrânia, iniciado em 2020, e que neste ano reúne 100 publicações deste país traduzidas em diferentes idiomas. O Brasil, que passou a fazer parte da iniciativa no ano passado, tem apenas a editora Rua do Sabão como participante neste ano. Volha avalia a importância de editais que contribuam no financiamento de publicações e traduções de obras, facilitando a circulação de livros internacionais.
4: Na verdade, é muito legal que existe essa iniciativa que traduz a Ucrânia. Esse ano está contemplando 100 projetos pelo mundo, traduções para vários idiomas, e do Brasil, no momento, só está participando a editora Rua do Sabão com esses dois livros esse ano. E claro que isso há

0: abre muitos caminhos, porque o trabalho de tradutor deve ser valorizado também, isso não pode ser ignorado, essa importância, né, de ter uma tradução direta do idioma do livro, e programas ajudam a ter essa possibilidade, né, ajudar a editora a arcar com esses custos e viabilizar a tradução. Então, trazer a literatura ucraniana para o Brasil, assim, em boa parte é possível graças a esse edital. Eu espero que continue.
1: No dia 16, na livraria LDM do Shopping Bela Vista, às 18h30, recebe os lançamentos Olhar de Medusa, Um Pequeno Livro de Trevas e Hemingway Não Sabe de Nada, com bate-papo com os tradutores, seguido de uma sessão de autógrafos. Para mais informações, confira o perfil oficial do Instagram, @livrariaLDM. Beatriz Paranhos, para Educador FM.
2: 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Islã das Minas, Bahia, realiza a quarta e última batalha classificatória da temporada 2026, com disputas de poesia falada, debates sobre educação e hip hop, além do show da cantora Bellatriz. A programação inclui o painel Educação, Hip Hop e Futuro, Caminhos da Transformação para a Juventude, com participação de Udi Santos e Piedra Barbosa. A mediação vai ser de Má Reputação. A vencedora da batalha garante vaga na grande final. O evento vai ser no sábado, das 16h às 21h, na Casa Preta, que fica no 2 de julho, em Salvador. Mandar um salve e agradecer demais aqui, pessoal que tá mandando mensagens, a Lívia Ribeiro, que falou aqui também pelo 997317762. Passando aqui para lhe desejar um novo ciclo de muitos aprendizados, amor, axé e caminhos abertos. Tudo de melhor sempre, continue nos alegrando diariamente com seu conhecimento e sensibilidade. Saúde para você e para os seus. E ela bota aqui entre parênteses: sempre quis dizer isso. Você sabe, Lívia, isso aí é costume pandêmico. Eu ficava sem saber como me despedir das pessoas, e aí eu não conseguia encontrar coisa melhor do que desejar saúde. É um costume pandêmico, entre outros que ficaram comigo. Mais ouvintes aqui que mandaram mensagens, Evelyn Bucher, muito obrigado, Evelyn. Porra, pessoal do teatro parece que veio de galera aqui. É uma pessoa tão importante para comunicar. Gente, eu fico até sem graça de ler, porque é muito elogioso e eu não sou merecedor, né? Vocês são, enfim, vocês estão aí na vida correndo atrás de desbrutalizar o mundo. A gente está aqui só tentando ser correia de transmissão. Desculpa, eu não consigo ler. Vou. O cabra ainda tira o BG. Olha o que. Não dá, velho. Não dá. Não vou conseguir. Desculpem. Né? Eu tô, assim, muito obrigado. Vocês foram. Eu não consigo ler isso, sabe? É muita gentileza. Muito obrigado mesmo, assim. Ô, seu cabra, bota de novo o BG aí. Ah, miséria. Tá querendo me botar pra chorar aqui esse negócio. Não, gente. Mas eu tô lendo aqui com o maior carinho. Muito obrigado, viu, gente? De verdade. Mas, assim, vocês merecem muito mais. Muito mais. E merecem mais programas de cultura, inclusive, né? Porque, felizmente, a Bahia tem muita coisa para oferecer que não cabe no Multicultura. Quantas vezes a gente não pode colocar uma pauta, não pode botar... Não tem espaço, é uma hora, né? Então tem que ter mais programas de cultura, mais pessoas, né? Porque não falta profissionais qualificados para isso, não falta. Às vezes falta um pouco de espaço em alguns veículos de comunicação para tratar desses assuntos. Então, tô lendo todas as mensagens, gente. Só não tô lendo porque se eu ler aqui, não vai dar certo. 1 hora mais 2 minutos, festa com atrações musicais surpresa. Chega a sua terceira edição em Salvador, Bruna Ferraz.
3: Nascida em São Paulo, a festa Oboé vai ganhar a sua terceira edição em Salvador. Desta vez, no sábado, dia 17, às 21h, no ED. O festival reúne diversas atividades como música, gastronomia, ativações de marcas e open bar. João Gordilho, produtor do evento, conta que a ideia de trazer a festa para a capital baiana surgiu por acaso.
4: Tava morando em São Paulo, eu sou trapolitano, mas moro em São Paulo fazendo faculdade. E aí fui na Oboé lá, e quando eu vi aquele evento em que não anunciava atração e que o foco de fato era a experiência, era a cenografia, eram os ritmos musicais, era um evento em que o foco era a experiência, de fato, né, e não a atração. Eu vivi uma nova forma de evento. Naquele momento a gente trouxe o Oboé pra Salvador, foi o primeiro momento que Salvador teve um evento em que não era anunciado a atração, e que de lá pra cá se passaram 3 anos e hoje estamos chegando na Oboé 3 anos em Salvador. A gente tenta a cada edição da Oboé trazer elementos que fazem as pessoas viverem inexplicável por uma noite.
3: Para essa edição, a ideia do dos produtores é montar uma estrutura maior e, pela primeira vez, ao ar livre, até 5 da manhã.
4: Como são 3 anos de oboé, a gente quis trazer ali várias ativações diferentes. Além de ser a maior edição com maior quantidade de público, né, a gente alterou o local do evento pro Ed, porque é um local que possibilita a gente de brincar mais com a estrutura do evento. A gente tem um full open bar mais completo do que era antes, que só de drink vamos ter 4 bares exclusivamente para fazer drinks, além de aumentar a quantidade de bar para bebidas normais. Vamos ter o bar de shot da Don Cream, vamos ter o bar de chopp autosserviço da Mistel. Estamos trazendo marcas novas, então pela primeira vez vamos ter RTD no open bar com Absolute Sprite. Essa é a primeira ativação da Absolute Tabasco em Salvador. Além disso, a gente tem o Food Time, que em 3 momentos diferentes da noite a gente vai entregar comida. Vamos ter Zeca, Pãozito, Pizza Supreme. Além disso, a gente tem uma surpresa gigante pra galera, 4 horas da manhã, algo nunca feito antes. Vamos ter mais de 12 marcas ativando, a ITS com Wi-Fi grátis pro pessoal, Welcome Shot da Don Cream, um aulão funcional pra Buda Bodytech antes. É um palco gigante, são 26 metros de frente de palco, efeitos especiais.
3: A característica principal do evento é manter as atrações participantes em segredo. Somente na festa é que o público vai saber o que vai ouvir. Os ingressos já estão disponíveis.
4: Nossa plataforma de vendas oficial é a Ticketmaker. A Ticketmaker tem lojas físicas no Shopping da Bahia, Shopping Salvador e Paralela. Mas quem quiser comprar online é só ir lá em festa.oboé ou no Instagram novaprodutora_, que na link da bio vai ter lá a Oboé.
3: Bruna Ferraz para Educador FM.
2: Agora 1h05, agradecer aqui as mensagens do Jarbas Bittencourt, do Daniel Farias, enfim, a galera do teatro hoje veio pegar de galera. Foi a Mariana que fez isso, foi? Você articulou? Foi? Pô, miséria. É assim, quer me botar pra passar mal aqui. 1h, obrigado, gente, obrigado mesmo. 1h05, Rede Viva de Mulheres realiza a primeira edição do Miss Essência que inspira. O desfile busca fortalecer a autoestima e a dignidade de mulheres em tratamento oncológico e em situação de vulnerabilidade. Esta primeira edição tem 10 candidatas, destas, 3 vão ser vencedoras e o júri vai ser composto por 5 profissionais convidados. O evento vai ser logo mais às 16h na Academia de Letras da Bahia. A ALB, você sabe, fica ali em Nazaré, mais especificamente no Palacete Góis Calmon. 1h06, mistura de Bahia e Alemanha, Ayase e Juliana Blumenschein lançam Com Duas Estrelas Se Faz Constelação. Bruna Ferraz.
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3: Uma união de forças femininas. As artistas Ayase e Juliana Blumenschein lançam a canção Com Duas Estrelas Se Faz Constelação. Tudo começou com o projeto de Juliana, que é brasileira e alemã, e tinha vontade de compor e cantar com artistas do Brasil, em especial da Bahia. Foi então que Ayase entrou em cena, como conta Juliana.
6: Os meus pais são brasileiros de Goiânia. Fiz um intercâmbio em Salvador 2015 e me apaixonei por Salvador e pela música afro-baiana. Eu tive uma ideia de fazer um projeto concentrado em compositoras, cantautoras femininas brasileiras, porque eu atuo aqui na Alemanha, tenho uma banda aqui na Alemanha, e a gente sempre tocou muita música brasileira, mas muita música escrita por homem. Eu queria trazer essas compositoras que muitos alemães aqui não conhecem pra cá, e já que eu tô regularmente indo pra Salvador, tive a ideia também de incorporar 3 colaborações com artistas atuais de Salvador, que é Ayase, Ângela Veloso, Isa Meirelles e Suane Borges, e eu escrevi 3 músicas com 3 delas, e uma delas é Com Duas Estrelas Se Faz Constelação, que é a música que eu escrevi com Ayase.
3: Ayase encara como positiva a oportunidade de reunir referências femininas, estar junto com outras mulheres que admira e apresentando um trabalho feito a partir das suas próprias palavras.
7: Vejo muito dentro da minha trajetória de intérprete, inclusive, são homens querendo me dizer o que cantar, e até hoje, mesmo com 20 anos de carreira, eu recebo muitos e-mails de homens compositores, muitas vezes que falam: você precisa melhorar o seu repertório colocando a minha música. Nos desafia a estar cada vez mais presentes dentro do nosso próprio trabalho. Eu acho que esse é um movimento cada vez mais crescente. É um movimento que eu já venho fazendo há alguns anos. No meu segundo álbum, eu busquei mais parcerias com outras artistas de diversos territórios diferentes do nosso Brasil. Em Nobre Mulher, nós fomos 8 pessoas, sendo 7 mulheres e uma pessoa não binária, mas que se relaciona intimamente com essa energia feminina. E em toda verdade guardo uma mentira, eu trago o Maracatu Ventos de Ouro, que é um maracatu feito só de mulheres, né, e aqui de Salvador, junto com a Carol de Souza, que é uma rapper radicada hoje em São Paulo.
3: Sobre a mistura de vozes e de ritmos, a brasileira alemã Juliana Blumenschein brinca com as diversas sonoridades e nacionalidades que reúne nela.
6: Eu sempre me sinto meio dividida com tudo, crescendo em duas culturas, crescendo na Alemanha, mas tendo uma conexão muito forte com o Brasil desde sempre, desde que eu era muito pequena. Hoje em dia eu acho que atuo em cenas diferentes, assim, aqui eu com certeza sou considerada uma cantora brasileira, ao mesmo tempo quando eu vou pra Salvador eu também sou meio gringa. Às vezes também quando eu fazia show em Salvador, eu cantava muita música em inglês e trazia mais a minha parte do jazz que eu estudei aqui na Alemanha. Eu tô sempre nessa mistura, eu não sou 100% de nada e vou buscando as coisas que eu sinto no meu coração e eu tento trazer uma mistura de tudo que eu tenho dentro de mim.
3: A canção Com Duas Estrelas Se Faz Constelação já está disponível em todas as plataformas digitais. Bruna Ferraz para Educador FM.
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2: 1 hora mais 10 minutos.

Deixa eu mandar um salve aqui pra uma galera, né? Uma galera aqui que eu tive que mandar salves e salves. Davi, obrigado Davi, Carla, Aidil, Marcelo Prado, obrigado novamente, Marival, enfim, todo mundo que mandou mensagem aqui pelo 997-31-7762. Fiquem mais do que à vontade para continuar participando amanhã com outros assuntos, né? Temos outros assuntos para trabalhar. Obrigado, gente, de verdade mesmo, obrigado. E mandar um salve também para quem vai escutar na hora do Rush o programa especial das 6, que vai destacar alguns dos clássicos dos Beatles em uma abordagem orquestral. Você confere o álbum George Martin Instrumentally Salutes the Beatle Girls, lançado em 1966. É o terceiro de uma série de trabalhos instrumentais feitos pelo maestro, produtor, compositor e arranjador britânico George Martin, com base no repertório dos quatro garotos de Liverpool. Você sabe, né? Martin é chamado de um dos quintos Beatles, né? Tem essa história. Quem é o quinto Beatle? Mas acho que com certeza, sim, né? Acho que com certeza é massa, né? Mas com certeza é o George Martin. O quinto Beatle, com certeza, é o George Martin. Embora várias colaborações tenham acontecido, né? Então você vai conferir faixas como Yellow Submarine, Girl, Michelle, entre outras. A produção é de Julie Rodrigues. Multicultura fica por aqui. Para você, ouvinte, uma ótima tarde. A gente se encontra amanhã, meio-dia. Boa tarde para Mariana Freire e Sandro Rodrigues, que fizeram a produção de estúdio. Jackson Chacal, que fez a operação de áudio. E para Moacir Mota, que assume o microfone da 107.5. Tá chegando o Toca Aí, 1 hora 12 minutos.

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11: Salve, salve, seja sempre muito bem-vindo, bem-vinda, tudo bem com você? Eu sou o Moacir Mota e apresento a partir de agora, hoje, nessa quarta-feira, dia 14 de outubro de 2026, o programa Toca Aí, programa que você faz pedindo a sua canção predileta. Pode mandar uma mensagem de áudio com seu nome, qual bairro e cidade que você fala, se você quiser, fica à vontade, dedica para alguém, tá bom? O nosso WhatsApp é o 999-64-1908, repetindo para você anotar, o 999-64-1908. Toca aí, de segunda a sexta, a 1 da tarde também, sábados e domingos, às 6:30 da manhã. Agora, 1:17, o primeiro pedido da tarde de hoje é Xande de Pilares, clareou. De Serginho Meriti, Rodrigo Leite, quem pediu? O Julival, nosso ouvinte que mora na Jaqueira do Carneiro. Julival, boa tarde, bem-vindo sempre. 1:18, Xande de Pilares.

vai para o nosso mestre, o aniversariante do dia, o Renatinho do Multicultura. João Gilberto, chega de saudades, é a Jacipita. Parabéns, Renatinho.

Bom dia, Educador FM, Carlos Pimenta, Salvador, mais uma vez solicitando a emissora para tocar Metamorfose Ambulante de Raul Seixas.

0: Programa Tocaí é participação do nosso ouvinte, o Carlos Pimenta. Carlos, boa tarde, bem-vindo sempre. O Carlos pediu o Raul Seixas, Metamorfose Ambulante. E teve também o presente da nossa ouvinte, a Jacipita da Paralela, para o Renato Cordeiro, que hoje faz aniversário. Renato, um grande abraço aqui da turma do Tocaí. Já se ofereceu para o Renato. João Gilberto, chega de saudade. 1h28, a gente segue agora com o nosso ouvinte, o Péricles Cavalcante. Pimentel, tudo bom?
1: Olá, ouvinte da educadora. É Péricles Pimentel. Eu gostaria de ouvir com Caetano Veloso, Sampa. Que Deus abençoe a todos.

Boa tarde, família educadora, Javan taxista. Hoje é um dia triste, nós perdemos um grande artista, Netinho. Então eu quero pedir, Mila, então toca aí, por favor.

Bom dia, pessoal da Educadora. Um abraço a toda a equipe do Toca Aí. Aqui é Mário Gato, do Nordeste, Amaralina. Eu queria ouvir Meu Bem, Meu Mal, com Gal Costa.

Esse pedido veio lá da cidade de Barreiras, o Ronaldo Gama. Ronaldo, bem-vindo a 107.5 ao programa. Toca aí. O Ronaldo pediu Fred Mercury, Monserrat Caballé, How Can I Go On. Teve o Mário Gatto. Mário, boa tarde. Gal Costa, Meu Bem, Meu Mal. E o nosso amigo ouvinte, o Giovanni Taxista. Giovanni, boa tarde. Netinho, Mila. Pessoal, obrigado pela participação de vocês. A gente volta amanhã à 1 da tarde. Seu pedido chega pelo 99964-1908. Mensagem de áudio com seu nome, qual bairro e cidade que você fala. E se você quiser, fique à vontade, dedica para alguém. 1h44, a gente se encontra amanhã então no programa Toca Aí, mas continue ligado na Educadora que tem muita música bacana para você.

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0: Entre as selecionadas para o festival, você ouviu com Gibi, Lua na Cabeça, de Gibi. Lynn Brown, com André Becker e banda Sotero Poly Jazz. Sankofa, África que Habita em Mim, de Lynn Brown. E teve Lore, Adeus, composição de Lore. 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
0: Uma ótima tarde para você. 3 minutos para as 2 horas tem Maglore, Te Juro Que Nem Sei, de Rodrigo Damati.

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1: Muito bom saber que você sintoniza, Educadora. Seja sempre muito bem-vindo, bem-vinda. Eu sou Moacir Mota, ficamos juntos até as 5 da tarde. Agora 2 horas e 5 minutos, a gente retoma o bloco da Sonosfera ouvindo Dom Salvador e Abolição. Ei Você, de Dom Salvador. Ótima tarde.

Educador Carlinhos Brown, Carlito Marrom de Carlinhos Brown, Paulinho Camafeu, na canção Naja de Paulinho Camafeu, e Jorge Benjó, Jorge de Capadócia de Jorge Benjó. Agora 2:20, olha, a cantora e compositora Ângela Veloso se apresenta, volta a se apresentar no projeto Quinta da Música no Velho Espanha, um bar que fica ali nos Barris. Às 19h, tem Ângela Veloso no projeto Quinta da Música no Velho Espanha. E a gente ouve agora o Wilson Simonal, País Tropical, de Jorge Benjó.

0: 50 anos da Educadora, você ouviu com Mano Negra, Mala Vida, de Mano Tchau, os baianos da banda Roça Sound, Verde e Cinza, de Amaro Soares, e Paulo Lima, Tive Razão, de Seu Jorge, agora 2h34, para você uma ótima tarde.
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0: outras cenas chamadas você ouviu com Fatel, Não Negue o Medo Negro, de Fatel, Marco Lobo, dos Santos, de Marco Lobo, e do Mangalô, Inverno Quando Chega, de Daniel da Quixabeira e Ludmila Dourado. 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
0: Para você, uma ótima tarde. 10 minutos para as 3 horas, tem Aláfia, primeiro do ano, composição da banda Aláfia.

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3: Muito bom saber que você sintoniza Educadora. Agora, 3:01, tem Alexia Bontempo com Otto, Mal Acostumada, de Rai Araújo e Meg Evans.

Hoje, educadora, cantora Lineker, Caju de Lineker, Gustavo Ruiz, Ian Paiva, Buquê de Ian e Lorena Nunes, Calma, de Matheus Fazendo Rock. Agora 3h18, tem Meu Nome é Gal, na voz da Gal Costa, canção do Roberto Erasmo Carlos.

A tarde da educadora João Pires, Vitor Santana e Marcos Suzano em Coladeira de João, Vitor e Marcos Rodrigo Sestra em Teu Lugar de Rodrigo e Dunas do Barato, Giro no Recife de Juvenil Silva. 3:33, ótima tarde para você.

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0: Entre as selecionadas para o Festival de Música Educador FM, você ouviu De Lima, Maré de De Lima, Rafa Evans, The Longest Night in the First Light, de Rafa Evans. 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
0: Para você, um bom final de tarde, 15 minutos para as 4 horas. De Portugal, o grupo Madre Deus Vem, de Gabriel Rebelo.

0: Essa cantora Simone, Beija-me, Beija-me, Beija, de Martinho da Vila e Zeca Timba. Tito Baiense, logo os pés de Tito. E Selmar com Dante Ozzetti, achou? De Luiz Tati e Dante Ozzetti.
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1: Sonosfera de volta agora, 4:02, com Itamar Assunção. Vá cuidar da sua vida, de Geraldo Filme.

Maria Bethânia na Educadora Purificar, o Subaé, composição de Caetano Veloso, Roberto Mendes, KTT de Roberto e Arleno Farias, Choque de Arleno Farias. Olha, amanhã, dia 15 de outubro, a cantora e compositora Ângela Veloso volta a se apresentar no projeto Quinta da Música. Ângela se apresenta no Velho Espanha, um bar que fica ali nos Barris. A partir das 19h, tem Ângela Veloso no Velho Espanha. Agora 4h15, Jussara Massal, Retalhos de Cetim, de Benito de Paula.

0: Esse encontro do crioulo com Mairan Dran, Ogum Ogum de crioulo e Daniel Cajaman, Bruna Barreto, Divan de Bruna e Aná plantaram poesia de Aná, 4:29.
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0: Entre as selecionadas para o festival, você ouviu Maiane Lapso, o Ontem Já Foi Tarde, de Maiane, a Família Tríplice, Seja Mais Você, de Reuki MC Júnior MC, e Cello Respira, composição do Cello. 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
0: Para você, um bom final de tarde. 4h43, Nina Simone, Baltimore, de Nina.

0: de Bolonha e Caetano Veloso. Domets, com a participação de Geraldo Cristal, Asas Rapidas de Domets. E Tonhão Melodia, com Buguinha Dub. Le Bolívia, de Tonhão Melodia. Obrigado por sua audiência, para você um bom final de tarde. Eu sou o Moacir Mota, eu volto amanhã, à 1 da tarde, com o programa Tocaí. Daqui a pouquinho tem a boa comunicação de Priscila Senna e a gente se encontra amanhã. Tchau, tchau.
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1: 5:03. Muito boa tarde para você que sintoniza 107.5. Eu sou Priscila Sena, te faço companhia aqui até às 10 da noite. Bem, a gente começa o nosso encontro de hoje com Mariana Aidar, numa composição de Eduardo Gudim e Paulo César Pinheiro. Maior é Deus.

comecei cantando moda, sabe? Música. Comecei cantando música. Aí depois a gente tava na rua, tudo coisa e tal. Eu cantava uma música, batia na lata de doce, ele cantava também, batia, sabe? Na latinha de doce, agora não sabia bater. Batia qualquer jeito, era jeito, sabe? Não sabia de nada ainda, né? Aí depois chegou tanta coisa no meu juízo, sabe? Que a gente começamos a cantar mesmo, e depois eu...

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Você ouviu Lenine em A Ponte Embolada, uma canção de Caju Castanha e Lula Queiroga. Teve também Africania e Raimundo Sodré em Martelo Trincado, música de Belda Bonita e Daniel da Quixabeira. E ainda Maciel Salu, numa composição dele em parceria com Tiné, Na Luz do Carbureto. Agora é o seguinte, quer fazer parte da pauta do Cine Teatro 2 de julho para o primeiro semestre de 2027? Então não deixe para depois, tá? As inscrições para a seleção estão abertas até o dia 6 de novembro. Confira os detalhes, também outras informações, acessando o edital da convocatória para ocupação de pauta no site irdeb.ba.gov.br ou através da bio no Instagram, arroba Cine Teatro 2 de Julho. Não fique de fora, o palco é seu. Agora, 5h18, você ouve aqui na nossa Sonosfera Educadora, Niquima, em Abolição, a composição de Lazo Matumbi e Capinã Lazo, que é o nosso homenageado do 24º Festival de Música Educadora FM.

0: Este foi Lucas Pitangueira, dele Amarelo Cura. Antes você ouviu Lorena Nunes em O Maior dos Continentes, canção de Daniel Medina.
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0: Você ouviu o Fekile em Manjá, canção de Fekile. Teve também Marcelo Flores, dele, Confinamento. E ainda Léo Rocha e Luísa Brito na canção Efêmero, composição de Léo Rocha. 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
0: Agora 5:44, você ouve Danai Soares e Steve Marley, deles, Integridade.

Você ouviu Rádio Mundi, Nação Zumbi, em Caminhos, canção Vince de Maria Mangaio, composição de Ícaro Sá e Jorge do Peixe. Teve também Roça Sound em Baratineiro, composição de Nick Amaro e Paulo Bala, e ainda Dub Estéreo deles, Trabalhadores.

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11: 6:03. Boa noite para você que sintoniza 107.5. Eu sou Priscila Sena, te faço companhia aqui até às 10 da noite. Bem, a gente começa este bloco de Sonosfera Educadora com Alessandra Leão numa composição dela, Luzia, Rainha do Baiana.

Este foi Chico César na canção Little Johnny. Antes você ouviu Lampirônicos em Rochas Estelares, canção de Guma Bertotti. Agora 6:16, está chegando aqui na nossa Sonosfera Educadora Marcelinho da Lua, numa composição de Tim Maia. Ela partiu.

0: Este foi Thiago Marinho numa composição dele, Nordeste Meu País. Antes você ouviu Viasati em Daruê Malungo, canção de Pacoa. Olha só, agora a gente vai para um rápido intervalo, mas logo depois você fica com o especial das 6. Não sai daí.
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Olá, tudo bem? Muito bom encontrar você aqui na Educador FM. Eu sou Leto Vieira e este é o Especial das Seis, que hoje destaca um interessante trabalho da música mundial. Estou falando de George Martin Instrumentally Salute the Beatle Girls, álbum instrumental lançado em 1966. Como o título já deixa claro, é um disco do produtor, compositor e arranjador britânico George Martin, que foi peça fundamental na formatação da sonoridade dos Beatles, a maior banda de rock de todos os tempos. O LP, lançado por ele, traz arranjos orquestrais para músicas dos quatro garotos de Liverpool, sendo a maioria relacionada, de alguma forma, a mulheres. Antes desse disco de 1966, o produtor já tinha lançado outros dois álbuns com releituras orquestrais de canções dos Beatles. Então, abrindo o Especial das Seis, vamos ouvir Girl, na interpretação de George Martin e orquestra.

Aqui no Especial das Seis ouvimos a música Anna e antes Michelle, dois clássicos dos Beatles em releituras da orquestra de George Martin. Agora você confere mais uma interpretação dele para outra música da banda britânica. Fique com I'm Only Sleeping.

Aqui no especial das seis, você ouviu Got to Get You Into My Life e antes She Said, She Said. São músicas dos Beatles, gravadas em versão instrumental pela orquestra de George Martin. Essas faixas estão no álbum de 1966. George Martin Instrumentally Salutes the Beatle Girls, nosso destaque de hoje. Agora, uma curiosidade. 8 das 12 faixas deste disco estão presentes no álbum Revolver, dos Beatles, também lançado em 1966. É o caso da música que vamos ouvir agora. Com George Martin e orquestra, você confere aqui no especial das 6, Here, There and Everywhere.

Aqui no Especial das Seis, você curtiu o som do produtor e arranjador britânico George Martin e orquestra na música In Your Bird Can Sing. Antes, foi a vez de Yellow Submarine. São faixas do álbum George Martin Instrumentally Salute the Beatle Girls, lançado em 1966. Para fechar esta edição, fica agora com Good Day Sunshine, outro clássico dos Quatro Garotos de Liverpool, na interpretação da orquestra de George Martin.

especial das 6 de hoje está terminando e contou com a produção de Júlia Rodrigues. Para ficar por dentro das atrações do programa, siga a Educador FM nas redes sociais, acesse o nosso aplicativo ou o site educadorfm.ba.gov.br. Eu sou Leto Vieira, muito obrigado pela companhia e até a próxima edição.

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2: Olá, boa noite.
1: Boa noite para você que nos acompanha em todo o país.
2: Quarta-feira, 14 de outubro de 2026.
1: Vamos aos destaques do dia.
2: Brasil regulamenta marco legal dos jogos eletrônicos.
1: Ideia é estimular a inovação, a formação profissional e fortalecer a produção brasileira de games.
2: Nova regra traz ainda plataforma pública e gratuita para catalogar, divulgar e promover jogos nacionais. Graziele Bezerra.
3: E para ampliar a formação de profissionais para a indústria de jogos eletrônicos, o Ministério da Educação vai ofertar vagas para cursos de graduação na área de jogos digitais.
1: Outubro Rosa alerta para a prevenção do câncer de mama.
2: Agora, planos de saúde devem cobrir mamografia quando houver indicação clínica, mesmo antes dos 40 anos. Luana Karen.
4: A mamografia é o melhor exame para detecção precoce do câncer de mama. A partir dos 40 anos, as mulheres devem fazer mamografia anualmente.
1: Micro e pequenas empresas devem ficar atentas aos prazos para escolher o regime tributário de 2027.
2: Quem deseja entrar ou retornar ao Simples Nacional tem até amanhã para solicitar a opção.
1: Ainda tem dúvidas? Vamos falar da mudança e opções para você saber o que é melhor para o seu negócio.
2: Hoje na apresentação da Voz do Brasil, Luciano Seixas e Mariana Jungmann.
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2: Computadores, consoles, celulares, por todos esses meios é possível ter acesso a algum jogo eletrônico.
1: E para desenvolver esses games, que muitas vezes consomem horas da nossa atenção, é preciso juntar muita arte à tecnologia.
2: E todo esse trabalho agora faz parte do marco legal dos jogos eletrônicos, que vai regulamentar o setor.
3: O governo assinou nesta quarta-feira o decreto que regulamenta o marco legal dos jogos eletrônicos no país. A medida amplia o fomento ao setor, incentiva a formação de profissionais e promove os jogos brasileiros dentro e fora do país. O Brasil é o maior mercado latino-americano.

0: ano de games e está em quinto lugar no ranking de população online, com uma estimativa de 105 milhões de jogadores, segundo dados da Abra Games, a Associação Brasileira das Desenvolvedoras de Jogos Digitais Eletrônicos. O presidente da associação, Rodrigo Terra, acredita que a regulamentação vai ampliar o mercado e contribuir com a economia.
1: A pauta de videogame é uma pauta transversal, ela é pauta de cultura, mas ela é pauta de tecnologia, ela é pauta de desenvolvimento econômico e comércio. E é pauta também da fazenda, da receita. Só que agora a gente começa também a jornada, a próxima fase, né? O próximo boss fight é a gente poder categorizar tributariamente, né? Como é que vai ser agora esse setor, que agora ele é reconhecido como um setor único, não só atrelado à tecnologia, como é hoje também.
0: Dados da pesquisa Game Brasil, divulgada neste ano, apontam que cerca de 36% dos que consomem games no Brasil têm entre 14 e 29 anos. Outro recorte mostra que 25 milhões de gamers têm algum tipo de deficiência. Para o criador de conteúdos, Fabrício Ferreira, da Able Gamers Brasil, ONG voltada para a acessibilidade em jogos eletrônicos, a regulamentação e o fomento previstos no decreto vão contribuir para a acessibilidade no setor.
2: A gente fala muito sobre videogames, sobre jogos como um mercado pela questão do dinheiro financeiro, a gente fala muito sobre arte, mas o videogame hoje, ele é uma ferramenta muito forte de socialização. A gente tem uma grande parte da população PCD no Brasil que muitas vezes não pode sair de casa. E os videogames, ele além de ser uma forma de arte, ele também permite que essa pessoa viva experiências que muitas vezes a gente nem dá bola para essas experiências. É algo cotidiano para
0: a
2: gente.
0: A ministra da Cultura, Margareth Menezes, afirma que os jogos eletrônicos deixam de ser considerados apenas softwares e passam a ser vistos como produtos culturais.
3: E essa é uma mudança fundamental porque permite que os jogos brasileiros acessem instrumentos de fomento já consolidados, como a Lei do Audiovisual, a Lei Rouanet, o Fundo Setorial do Audiovisual, além de reconhecer o seu papel na educação, na saúde, na formação de juventudes e na qualificação profissional na geração de emprego e renda.
0: O decreto institui ainda o Game Brasil, plataforma pública e gratuita para catalogar, divulgar e promover jogos brasileiros, indicando onde estão disponíveis. E para ampliar a formação de profissionais para a indústria de jogos eletrônicos, o Ministério da Educação vai ofertar, a partir do ano que vem, 230 vagas para cursos de graduação na área de jogos digitais em 5 universidades federais nas 5 regiões do país. Reportagem Graziele Bezerra.
4: Em 2027, a reforma tributária entra numa nova fase.
5: É quando as microempresas e as empresas de pequeno porte começam a recolher a contribuição sobre bens e serviços, CBS, e o imposto sobre bens e serviços, IBS.
4: Entre os prazos estabelecidos, um vence amanhã, dia 15 de outubro. É quando os empresários devem informar se desejam permanecer ou optar pelo Simples Nacional, o atual sistema para o recolhimento de tributos.
5: Para explicar melhor essas mudanças, a gente conversa agora com o repórter Nazi Brum. Boa noite, Nazi.
6: Olá, boa noite, Mariana, Luciano, e boa noite, ouvintes da Voz do Brasil. Pois é, a reforma tributária deve ser concluída em 2033, mas a partir de 2027, as microempresas e empresas de pequeno porte começam a recolher o IBS e o CBS, que vão substituir 5 impostos, PIS, COFINS, IPI, ICMS e ISS. O primeiro passo para isso é que essas empresas optem até amanhã pelo Simples Nacional, um sistema que já existe, que facilita o pagamento de impostos. Após isso, as empresas que estiverem no Simples Nacional vão optar se desejam pagar o IBS e o CBS dentro do Simples ou de forma separada. E essa opção deve ser feita até o dia 30 de outubro.
4: Agora, isso quer dizer então, Nazi, que as empresas, as microempresas e as empresas de pequeno porte vão poder pagar esses 2 impostos de 2 formas diferentes?
6: Exatamente, Mariana. E o coordenador de tributos sobre a renda, patrimônio e opções financeiras da Receita Federal, Gustavo Salton, falou um pouco sobre essas mudanças.
7: Simples Nacional, ele não acabou, ele continua sendo um regime fundamental para as micro e pequenas empresas. A grande novidade da reforma tributária que o empresário passa a decidir se prefere manter o IBS e a CBS dentro do DAS ou se prefere no regime regular de débitos e créditos. Então, estamos nesse período agora super importante de opções e decisões de todo mundo, né? Para que todos consigam fazer essas decisões que melhor podem fruir desse novo mundo tributário que a gente vai ter agora.
6: Olha, o empresário que optar pagar o IBS e CBS fora do Simples Nacional estará aderindo automaticamente ao Simples Nacional híbrido e o pagamento será feito dentro do regime regular. Sobre esse assunto, a gente tem aqui a dúvida de uma ouvinte. Vamos ouvir.
8: Olá, boa noite. O meu nome é Iraneia Rego. Eu trabalho no ramo de moda, eu vendo roupa. E eu queria fazer uma pergunta. Quem já é do Simples e possui algum termo de exclusão, precisa fazer a opção novamente?
6: Pois é, quem vai responder é o coordenador da Receita Federal, Gustavo Salton.
7: Precisa sanar eventual problema que teve com o Simples Nacional e possui agora até 15 de outubro para fazer novamente essa opção para o ano que vem, após ter sanado eventual situação que ficou impeditiva para o regime.
6: O Gustavo Salton também vai responder a uma dúvida da Sandra Júlia. Ela é dona de um salão de beleza, trabalha direto com o consumidor e também com outras empresas. E ela quer saber qual sistema é mais vantajoso para pagar os novos tributos.
9: Eu estou meio perdida se eu fico só no Simples Nacional ou e se compensa para mim mudar para outro sistema ou ficar só no Simples ou ter os dois, eu não sei.
7: Geralmente, as empresas que tratam diretamente com o consumidor final, elas vão fruir melhor do Simples puro, que a gente chama, né? No entanto, é necessário verificar o caso concreto, quem são os seus fornecedores, parceiros e clientes, para ter certeza a respeito do que vale mais a pena. Então, muito importante aí cada um fazer a sua conta, né? Tem uma conta individual aí de cada empresa que é importante cada um estar atento.
6: Então, Mariela Luciano, para resumir, microempresas e empresas de pequeno porte têm até amanhã para optar pelo Simples Nacional e até o dia 30 de outubro para decidir se pagam os novos tributos dentro desse sistema ou pelo método convencional.
5: Nazi, e se após fazer a opção o empresário mudar de ideia, ele pode desistir?
6: Pode sim, Luciano. O sistema vai abrir um prazo específico de 3 de novembro a 20 de dezembro de 2026 para que qualquer pessoa desista da opção feita, tanto para o Simples Nacional quanto para o sistema híbrido. E o contribuinte pode tirar todas as dúvidas sobre esse processo na Receita Federal. Basta ter uma conta na plataforma gov.br e entrar em servicos.receitafederal.gov.br. Mariana, Luciano.
4: Obrigada, Nazi Brum, pelas informações ao vivo aqui na Voz do Brasil.
5: Quer saber quanto sua rede de ensino tem previsto para investir na educação?
4: O painel de financiamento do novo PAR foi atualizado e agora também traz informações sobre os repasses do Fundeb, o Fundo de Manutenção e Desenvolvimento da Educação Básica e de Valorização dos Profissionais da Educação. Esses repasses feitos nos últimos 12 meses.
5: Pela plataforma é possível consultar os recursos previstos para cada rede, acompanhar receitas e despesas da educação básica e verificar os saldos de programas.
10: Você sabia que é possível consultar informações do Fundeb de forma rápida e prática? O Ministério da Educação acabou de atualizar o painel de financiamento do novo Plano de Ações Articuladas, o novo PAR. Agora é possível acompanhar pela plataforma os valores previstos para cada rede de ensino, considerando fontes como o Fundeb, o Fundo de Manutenção e Desenvolvimento da Educação Básica e de Valorização dos Profissionais da Educação, o Salário Educação e as receitas vinculadas ao mínimo constitucional destinado à manutenção e ao desenvolvimento do ensino. Com a última atualização, o novo PAR apresenta informações da Secretaria do Tesouro Nacional sobre os repasses do Fundeb efetivados nos últimos 12 meses. Além disso, a ferramenta também permite acompanhar a evolução das receitas e das despesas relacionadas à educação básica, bem como dos saldos acumulados de programas. programas. O novo PAR reúne dados das principais fontes de financiamento da educação básica por meio de gráficos e tabelas e permite ainda que gestores educacionais, pesquisadores e cidadãos consultem os recursos destinados às redes de ensino e acompanhem a evolução das receitas ao longo do tempo. Todos esses dados podem ser consultados no painel de financiamento do novo Plano de Ações Articuladas, o novo PAR, disponível em novopar.mec.gov.br. Locução, Júlio César de Oliveira. Reportagem, Daniel Duarte.
4: Ministro do Meio Ambiente e Mudança do Clima, João Paulo Capobianco, retornou hoje a Manaus para acompanhar ações de combate aos incêndios florestais no Amazonas.
5: Após sobrevoar as áreas atingidas pelo fogo e reunir-se com autoridades locais, ele falou sobre a situação no estado e os próximos passos.
11: Podemos comemorar porque ainda temos uma situação grave, muito grave ainda, ainda muita fumaça, mas houve uma redução nos eventos de queimadas e incêndios, portanto nós temos um movimento positivo e há um indicativo de redução de novos focos. O novo passo agora é a investigação criminal. Nós vamos iniciar uma ação forte de investigação para identificar quem está operando esse conjunto enorme de incêndios e verificar se há uma organização por trás disso e vamos punir aqueles que forem identificados de forma exemplar para que não fique na região uma sensação de impunidade.
4: As ações são realizadas de forma integrada entre órgãos federais, estaduais e municipais para reduzir os impactos ambientais e proteger a população.
5: 330 brigadistas já foram mobilizados para atuar em apoio às equipes do IBAMA, do ICMBio e de outros órgãos federais.
4: Usar a força do futebol para combater a violência contra a mulher.
5: Com esse objetivo foi lançada a campanha Papo de Homem. No futebol, a violência não entra em campo.
12: Em dias de jogos de futebol, os casos de violência contra as mulheres aumentam 27%. Para enfrentar esse problema, o governo federal e a CBF, Confederação Brasileira de Futebol, lançaram a campanha Papo de Homem. No futebol, a violência não entra em campo. A iniciativa convoca a participação de torcedores e jogadores. No vídeo da campanha, estão reunidos jogadores presentes na convocação mais recente da seleção brasileira, como Vini Júnior.
13: No futebol, a violência não entra em campo.
12: E Rayan.
13: Violência contra as mulheres não tem desculpa.
12: A peça foi exibida durante um amistoso entre Brasil e Argentina essa semana em Recife. A proposta da campanha é utilizar a força do futebol para conscientizar o público masculino quanto à prevenção e ao enfrentamento à violência contra mulheres. Foi o que disse o ministro do esporte, Paulo Henrique Cordeiro.
14: São homens, são atletas, são jogadores da seleção brasileira que estão falando de um prisma, estão falando de um lugar de homem. Porque a questão da violência contra a mulher não é um problema sobre as mulheres, mas é um problema sobre os homens. E o homem falando sobre isso impacta, eu tenho certeza, muito mais e pode contribuir decisivamente para que esse estado de coisa possa ser extinto de toda a nossa sociedade.
12: A mensagem também é para quem acha que bebida e raiva justificam uma agressão, alerta o torcedor Marco Polo.
15: De campo, cada um responde por seus atos, fora dele também.
12: A campanha também marca o lançamento do Plano Nacional do Legado Social e Esportivo da Copa do Mundo Feminina FIFA 2027, que estabelece 4 eixos para ampliar a participação de mulheres no futebol. Vale lembrar que mulheres em situação de violência podem buscar orientação e realizar denúncias pelo Ligue 180. Em caso de emergência, devem ligar para o 190 da Polícia Militar. Reportagem Pablo Mundim.
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4: Estamos no Outubro Rosa, mês de prevenção e conscientização sobre o câncer de mama.
5: E mulheres, fiquem de olho. Os planos de saúde são obrigados a cobrir o exame de mamografia, mesmo em mulheres com menos de 40 anos.
4: A medida vale para os casos em que há indicação clínica para o exame.
5: O exame também é oferecido no SUS.
20: Ao tocar os seios, a geóloga e produtora audiovisual Laila Milani sentiu algo diferente. Ela procurou o médico e o diagnóstico foi de um nódulo benigno que precisava ser acompanhado. 6 meses depois, ao retornar para exames, descobriu que o nódulo havia evoluído para câncer de mama. Laila tinha 38 anos e nunca havia feito uma mamografia.
21: Eu não recebi nenhuma informação que abordasse esse assunto, no sentido de que a mamografia feita antes, né, poderia adiantar o meu caso, né, antecipar um diagnóstico, por exemplo.
20: Desde o começo do mês, os planos de saúde não podem mais negar a cobertura de mamografia digital para mulheres com menos de 40 anos que tenham indicação médica para a realização do exame. A mudança foi aprovada pela Agência Nacional de Saúde. Antes, os planos tinham obrigação de cobrir o exame somente para pacientes entre 40 e 69 anos. O presidente da ANS, Wadid Amou, destacou a importância da medida.
22: A partir de agora, deve ser considerada a necessidade clínica de cada paciente. O diagnóstico precoce salva vidas. Quanto mais cedo a doença é identificada, maiores são as chances de sucesso no tratamento e de melhores resultados para os pacientes.
20: De acordo com o presidente da Sociedade Brasileira de Mastologia, Guilherme Novita, a mamografia é o melhor exame para detecção precoce do câncer de mama. Segundo ele, a partir dos 40 anos, as mulheres devem fazer mamografia anualmente. Ele explica em quais casos a mamografia antes dos 40 anos é recomendada.
23: Existem pacientes que, por questões de risco, geralmente história familiar de câncer de mama ou ovário, ou história pessoal de câncer de mama, ou lesões pré-cancerígenas, ou história de mutação genética, que elas precisam fazer mamografia antes dos 40 anos.
20: Nas últimas décadas, o câncer de mama se manteve como tipo de câncer mais frequente entre as brasileiras, com exceção do câncer de pele não melanoma. Segundo o Ministério da Saúde, hoje, a taxa estimada é de 66 novos casos por 100 mil mulheres. Reportagem Luana Karen.
4: E o Ministério da Saúde apresenta campanha com orientações sobre acesso a consultas, exames e cirurgias pelo SUS.
5: O conteúdo explica como buscar atendimento especializado e apresenta opções de atendimento pelo Sistema Único de Saúde.
24: A dona de casa, Vanusa da Conceição, moradora da Ceilândia, no Distrito Federal, conta que o filho, de 14 anos, deslocou o joelho enquanto jogava futebol e foi levado a uma unidade básica de saúde. Após o atendimento de emergência, ela conta como foi o processo para que o filho fizesse a ressonância e outros exames específicos.
25: Eu fui até o posto de saúde, a UBS. Por volta de mais ou menos 7 dias, ele foi chamado para poder fazer a ressonância. Já peguei o resultado e agora retornarei ao médico que consultou ele.
24: Para orientar pessoas que precisam de avaliação, acompanhamento, exames ou procedimentos especializados, como Vanusa, o Ministério da Saúde lançou a campanha nacional de atendimento especializado, que reúne informações sobre como buscar consultas, exames e cirurgias pelo SUS. A iniciativa apresenta o passo a passo, desde a entrada da unidade básica de saúde até o atendimento especializado, é o que explica o diretor do Ministério da Saúde, Rodrigo Oliveira.
0: A gente tem duas grandes portas de entrada. Uma porta de entrada são as UPAs e os grandes hospitais de emergência, e também você pode buscar a unidade básica de saúde. É possível em vários locais, através do meu SUS digital, através do WhatsApp ou de outros aplicativos, você buscar atendimento.
24: Os pacientes do Sistema Único de Saúde têm diferentes possibilidades de atendimento. Para uma consulta, por exemplo, não precisam sair de casa. Eles têm à disposição a telesaúde, que permite a realização de teleconsultas e telediagnósticos. A população também pode ser encaminhada para o atendimento nas carretas de saúde, unidades móveis que oferecem serviços especializados em diferentes regiões do país. Essas unidades atendem prioritariamente onde há menor oferta de serviços especializados. Rodrigo Oliveira explica como os pacientes podem ser atendidos nas carretas.
0: Em geral, um paciente que busca uma unidade básica de saúde precisa de uma consulta especializado ou de um exame especializado como tomografia, ele entra numa fila do município, da região ou do estado. A carreta, quando chega nessa região, ela se conecta a essa fila e faz essa fila andar mais rápido.
24: Outra opção de atendimento especializado pelo SUS é o encaminhamento de pacientes para hospitais privados e filantrópicos. Reportagem Cleide Lopes.
4: Foram as notícias do governo federal.
5: Uma realização da Secretaria de Comunicação Social da Presidência da República.
4: Com produção da empresa Brasil de Comunicação.
5: Fique agora com o Minuto do TCU. Em seguida, as notícias do Poder Judiciário e do Congresso Nacional. Boa noite.
4: Boa noite, até amanhã.
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3: 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O TCU determinou que a Casa da Moeda apresente em até 60 dias plano de ação com prazos, responsáveis e metas para corrigir as falhas. 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
2: 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Você vai ouvir agora notícias do Poder Judiciário.
8: STF decide afastar a inclusão das perdas inflacionárias na correção monetária dos depósitos judiciais.
9: STM realiza seminários sobre a Justiça Militar e o Tribunal Penal Internacional.
8: Para o STJ, planos de saúde não são obrigados a custear medicamentos à base de canabidiol para tratamento domiciliar.
9: Boa noite, eu sou Marcela Luiza.
8: E eu sou Walter Lima.
9: O Supremo Tribunal Federal decidiu hoje afastar a inclusão dos expurgos inflacionários na correção monetária dos depósitos judiciais.
8: A Corte entendeu que a atualização monetária deve observar índices previstos na legislação. Marta,
26: a discussão era para definir se os depósitos de ações judiciais da época dos planos econômicos Bresser, Verão, Collor 1 e 2 têm direito à mesma correção monetária aplicada à caderneta de poupança, chamada de expurgos inflacionários. Esses expurgos correspondem às diferenças de atualização decorrentes de períodos em que os índices utilizados para corrigir valores financeiros não acompanharam integralmente a inflação. No final, prevaleceu o entendimento de que a atualização dos valores deve observar os índices previstos na legislação, sem a incorporação de diferenças decorrentes dos planos econômicos.
6: O Superior Tribunal Militar realiza entre hoje e amanhã em Brasília o Seminário Justiça Militar e o Tribunal Penal Internacional, o TPI.
7: O evento reúne especialistas para discutir temas relacionados à atuação do Tribunal Penal Internacional. Marcelo Della Libera.
10: O Tribunal Penal Internacional julga pessoas acusadas de genocídios, crimes contra a humanidade, crimes de guerra e crimes de agressão. O Prêmio Nobel da Paz este ano foi para a jurista Navi Pillay, que já integrou o TPI. A presidente do Superior Tribunal Militar, ministra Maria Elizabeth Teixeira Rocha, avalia com otimismo o trabalho do TPI ao longo de mais de 20 anos de existência.
11: Eu avalio com muito otimismo, porque o Tribunal Penal Internacional foi criado exatamente para que não houvesse a repetição dos tribunais que foram formados para julgar os delitos da Segunda Guerra Mundial. E isso eu acho que é extremamente promissor e garantista, porque dá ao mundo e à sociedade das nações, né, uma estabilidade jurídica para se dizer, né, em conflitos, aquilo que se pode e aquilo que não se pode fazer. Porque até uma guerra, que é o horror e a barbárie, tem de haver regras.
10: Entre hoje e amanhã, o STM promove o Seminário Justiça Militar e o Tribunal Penal Internacional, Desafios e Perspectivas da Implementação Jurídica do TPI no Brasil. O evento conta com a transmissão ao vivo pelo canal oficial do Tribunal no YouTube.
6: Plano de saúde não é obrigado a custear medicamentos à base de canabidiol para uso domiciliar sem previsão legal ou contratual de cobertura.
7: A conclusão é do STJ. Fátima Uchoa.
13: A exceção à regra é nos casos expressamente previstos em leis ou normativos específicos. Assim, a mera autorização excepcional de importação concedida pela Anvisa não impõe ao plano de saúde a cobertura obrigatória de tratamento domiciliar com canabidiol. Esse julgamento na segunda sessão, sob o regime da relevância da questão federal, ocorreu em sessão virtual e é definitivo no âmbito do STJ, pois os ministros reafirmaram jurisprudência consolidada na corte. A decisão passa valer para processos semelhantes em todo o país. Vale destacar que essa é a primeira vez que o STJ usou a técnica de reafirmação sob o regime da relevância da questão federal.
6: Dois dias de debates sobre sustentabilidade na Justiça do Trabalho.
7: Magistrados, servidores e especialistas vão discutir soluções para uma justiça trabalhista sustentável. Rafael Silva.
14: Entre os assuntos, eles vão falar sobre mudanças climáticas, gestão de resíduos sólidos, descarbonização e a inclusão socioprodutiva de catadores. Também estão em pauta as estratégias para a criação de planos de contingência socioambiental, além da apresentação de projetos desenvolvidos pelos próprios tribunais, o que ajuda a compartilhar boas práticas entre as unidades. O debate reforça o papel das instituições públicas diante do desafio global de atingir o carbono zero.
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6: Uma boa noite.
7: E até amanhã.
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1: Eu sou Paula Groba.
2: E eu sou Humberto Pinheiro.
1: E estes são os destaques de hoje do Jornal do Senado, que começa agora.
2: Senado vota fim da escala 6-1 em primeiro e segundo turno ainda hoje, segundo o presidente Davi Alcolumbre.
1: PEC da segurança avança no Senado com maior integração e fim da saidinha para membros de facções.
2: Projeto garante às mulheres opção de viajar ao lado de outra passageira sem custo extra.
1: Boa noite.
2: Boa noite.
1: A PEC da Segurança Pública avançou no Senado e segue para votação em plenário. A proposta busca reforçar o combate ao crime organizado com ação direta do governo federal e maior integração entre as forças de segurança da União, dos estados e dos municípios.
2: O texto também prevê penas mais rigorosas para integrantes de facções criminosas, inclui o Sistema Único de Segurança Pública na Constituição e permite a criação de polícias municipais para o policiamento ostensivo e comunitário. A PEC foi concluída hoje na Comissão de Constituição e Justiça. Repórter Bruno Lourenço.
3: A Comissão de Constituição e Justiça aprovou a inclusão no texto constitucional do Sistema Único de Segurança Pública. A proposta de emenda à Constituição padroniza diretrizes nacionais e permite a criação de polícias para a guarda comunitária e ostensiva pelas prefeituras. O relator, senador Rogério Carvalho, do PT de Sergipe, acredita que a grande inovação da PEC é colocar a União como a agente atuante e corresponsável no enfrentamento direto ao crime organizado, em cooperação articulada com as polícias estaduais e locais.
4: Agora nós teremos o governo federal como integrante do Sistema Único de Segurança Pública e podendo agir conjuntamente e tendo responsabilidade no combate aos criminosos e no combate ao crime organizado em todo o país, de forma articulada e integrada, Polícia Civil, Polícia Militar.
3: Além da cooperação federativa, o texto prevê fontes de financiamento protegidas contra contingenciamentos orçamentários. Com a aprovação na CCJ, a PEC da Segurança Pública segue agora para análise do plenário do Senado, onde precisará passar por dois turnos de votação antes de poder seguir para promulgação.
1: O senador Espiridião Amin, do PP de Santa Catarina, afirmou que a PEC da Segurança Pública merece atenção especial do governo e do Congresso Nacional. Ele defendeu que a proposta seja analisada ainda nesta legislatura pelos senadores.
2: Na avaliação de Amin, o aperfeiçoamento da proposta vai ajudar a garantir melhores condições de segurança à população brasileira.
5: Que eu creio que deverá merecer de nós, ainda nesta legislatura, a urgência e o aperfeiçoamento necessário.
1: E mulheres poderão ter o direito de escolher viajar ao lado de outra mulher em aviões e ônibus sem pagar nada a mais por isso.
2: É o que prevê um projeto que está na pauta da Comissão de Fiscalização e Controle e Defesa do Consumidor do Senado. A proposta garante essa opção no momento da compra da passagem. Repórter Pedro Pincer.
6: A Comissão de Transparência, Fiscalização e Controle está pronta para votar um projeto de lei que garante às mulheres que viajam sozinhas o direito de optar no ato da compra da passagem em transportes coletivos por assentos ao lado de outras mulheres. O texto já foi aprovado na Comissão de Direitos Humanos. O objetivo é evitar situações de violência durante o trajeto e limitar as situações de vulnerabilidade, além de consolidar o compromisso do Estado com a promoção de políticas de proteção às mulheres em todos os espaços. A autora do projeto, senadora Daniela Ribeiro, do Progressistas da Paraíba, destacou que o assento ao lado de outra mulher não terá custo extra para a passageira nem para as empresas.
7: Essa iniciativa ela visa prevenir casos de assédio e a gente sabe também que previne violência, proporcionando muito mais tranquilidade durante os deslocamentos. Comprovadamente, a vulnerabilidade das mulheres no transporte coletivo é uma realidade.
6: Se aprovada na comissão, a proposta só vai ao plenário caso seja apresentado recurso com esse objetivo.
1: Evitar erros médicos que podem custar a vida de crianças é o objetivo de um projeto que está na pauta da Comissão de Assuntos Sociais do Senado.
2: A proposta busca reforçar a segurança no atendimento infantil e prevenir tragédias como a do menino Benício, que morreu em Manaus após receber uma dose letal de adrenalina. A repórter Raíssa Abreu tem os detalhes.
8: O projeto do senador Eduardo Braga, do MDB do Amazonas, determina que os serviços de atendimento pediátrico tenham sempre um médico especialista. Também estão previstas regras para que os pais ou responsáveis pela criança recebam informações claras sobre seu estado de saúde e apoio psicossocial.
9: Para que um profissional não cometa erros e equívocos, como aconteceu recentemente no meu estado, com o garoto Benício, que ao chegar em um hospital supostamente de excelência no meu estado, e ao ser atendido no ambulatório, imagine Vossa Excelência que um profissional da saúde injetou adrenalina na veia de uma criança, o que levou, obviamente, a óbito esta criança.
8: A proposta recebeu o voto favorável da relatora, senadora Damaris Alves, do Republicanos do Distrito Federal. Se aprovada na Comissão de Assuntos Sociais, a proposta segue direto para a Câmara dos Deputados.
1: E a senadora Zenaide Maia, do PSD do Rio Grande do Norte, fez um apelo à paz e aos responsáveis para que vacinem as crianças. Médica, ela alertou para o risco de doenças como o sarampo voltarem a circular, com a possibilidade de complicações graves e até a morte.
2: A senadora destacou que vacinar é um ato de proteção à saúde infantil e que a imunização não deve ser uma questão política, mas uma responsabilidade de todos.
10: Vacinem os seus filhos. Não é possível que a gente continue vendo crianças voltando a ter sarampo. Sarampo é uma doença extremamente grave. Pode matar e pode também deixar sequelas pro resto da vida.
1: Senadores estão reunidos no plenário para discutir a proposta de emenda à Constituição que acaba com a escala 6x1. O texto prevê reduzir a jornada semanal de 44 para 40 horas, sem diminuição dos salários.
2: Segundo o presidente do Senado, Davi Alcolumbre, a votação da PEC em dois turnos está prevista para hoje. O repórter Alexandre Campos traz mais informações.
11: Além de reduzir a jornada sem diminuir salário, a PEC prevê dois dias de folga semanal, sendo um deles preferencialmente aos domingos. Essas regras valerão para os terceirizados que prestam serviços para a administração pública direta e indireta da União, dos estados, do Distrito Federal e dos municípios. No entanto, não serão aplicáveis para os trabalhadores da iniciativa privada que tiverem diploma de curso superior e que receberem um salário maior que 2,5 vezes o teto da Previdência Social, salvo se o empregador, por vontade própria, decidir o contrário. A mudança será gradual. 2 meses depois de sua promulgação, o tempo de trabalho por semana passará de 44 para 42 horas semanais. Um ano depois da implementação dessa primeira etapa, a jornada vai diminuir para 40 horas. Líder do governo, a senadora Tereza Leitão, do PT de Pernambuco, afirmou que a redução da jornada é uma luta histórica dos brasileiros, construída nas fábricas, comércios, nos serviços, ruas, escolas e até nas redes sociais.
12: Estamos escrevendo este capítulo ao lado de cada trabalhador que acorda antes do sol nascer, de cada mãe e de cada pai que querem acompanhar o crescimento de seus filhos, de quem deseja estudar, cuidar da saúde, encontrar os amigos, estar com a família, descansar, de quem quer simplesmente recuperar o direito de ser dono de parte maior do seu próprio tempo e fazer dele o que quiser.
11: Representante do PL de Santa Catarina, o senador Jorge Seif reconheceu que, por ser um apelo dos trabalhadores, é favorável à redução da jornada. No entanto, ele defende correções futuras no texto, como a desoneração da folha de pagamentos para aliviar o bolso dos empregadores ou até mesmo a flexibilização das relações de trabalho.
13: Então, essa PEC, ela atende em parte o anseio da população, que é trabalhar 5 dias por semana, mas daqui a pouco, com ela operacionalizada, o funcionário vai chegar o patrão fala assim: olha, eu quero trabalhar um pouco mais, não vai poder. Olha, eu quero fazer mais hora extra porque eu troquei de carro, eu comprei uma geladeira, não vai poder. Então essa PEC é um pouco engessada, mas vamos discutir isso lá na frente e no ano que vem, se necessitar de melhoras, se necessitar de ajustes, nós vamos fazê-los sem prejudicar a população.
11: Para aqueles empregados sujeitos a regimes diferenciados, como aeronautas, o texto permite que acordo ou convenção de trabalho defina diferentemente a distribuição do tempo de prestação de serviço e o descanso semanal remunerado, assegurados os direitos da PEC.
2: Com edição de Paulo Groba e trabalhos técnicos de Eliseu Caires. O Jornal do Senado fica por aqui. Acompanhe agora as notícias da Câmara dos Deputados. Boa noite.
1: Boa noite e até amanhã.
14: Jornal Câmara dos Deputados. Comissão debate integração das universidades com o setor produtivo.
15: Deputados criam plano de atenção no SUS às pessoas com epilepsia.
14: Projeto isenta de ICMS a aquisição de próteses mamárias de silicone.
15: Boa noite. Projeto aprovado retira ICMS das próteses mamárias de silicone. Confira os detalhes com Silvia Munhato.
16: A Comissão de Defesa dos Direitos da Mulher aprovou o projeto que concede a isenção do ICMS nas operações de compra de próteses mamárias de silicone destinadas à reconstrução mamária de mulheres que realizaram mastectomia total ou parcial. A relatora na comissão, deputada Érica Hilton, do PSOL de São Paulo, ressaltou que o custo das próteses é alto.
17: Sabendo que a prótese mamária é essencial para a reconstrução da saúde emocional e abalada pelo tratamento do câncer, o projeto facilita os avanços nas etapas do processo de cura definitivo da doença, na medida em que o acesso à prótese mamária será menos oneroso para aquelas que mais necessitam.
16: Pelo texto, a isenção será concedida mediante a apresentação de laudo médico emitido por profissional especializado, atestando a realização da mastectomia, a necessidade do uso de prótese mamária de silicone e a recomendação para a reconstrução. A isenção do ICMS se aplicará tanto para compras realizadas diretamente pelas pacientes, quanto por intermédio de hospitais, clínicas ou centros de reabilitação. O benefício valerá para procedimentos realizados pelo Sistema Único de Saúde, por seguradoras de saúde privadas ou por planos de saúde. A proposta que tira o ICMS das próteses mamárias de silicone será analisada agora pelas comissões de saúde, finanças e tributação e Constituição e Justiça. Para virar lei, precisa ser aprovada pela Câmara e pelo Senado. Da Rádio Câmara de Brasília, Silvia Munhato.
14: Homenagem. Doutor Zacarias Calil, do MDB de Goiás, celebra o Dia do Médico em 18 de outubro, destacando a importância da profissão no cuidado com a vida. Ele ressalta que, além do conhecimento científico e da atualização constante, a medicina exige empatia e compromisso com os pacientes.
15: Doutor Zacarias Calil defende a valorização dos profissionais de saúde, com melhores condições de trabalho e atendimento digno à população. Ele agradece aos colegas de profissão pela dedicação e reforça a importância de manter o compromisso com a saúde e o bem-estar dos brasileiros.
14: Saúde. A Câmara analisa medidas para facilitar o atendimento à pessoa com doença renal, incluindo a diminuição da distância entre a residência do paciente e o local da diálise. O repórter Luiz Cláudio Canuto tem as informações.
18: O Brasil tem mais de 150 mil pessoas que fazem diálise, segundo a Sociedade Brasileira de Nefrologia. A demanda pelo tratamento vem crescendo e a hemodiálise é a modalidade predominante. Na Câmara dos Deputados, um projeto visa facilitar o atendimento à pessoa com doença renal crônica por meio da redução da barreira de distância entre o paciente e o atendimento. O texto, já aprovado pela Comissão de Saúde, estabelece que o atendimento ao paciente com doença renal crônica observará as diretrizes de regionalização, hierarquização e integralidade da assistência nos termos da lei e das normas do SUS. Os serviços de saúde poderiam, sempre que clinicamente indicados, dar prioridade a terapias que diminuam a necessidade de deslocamento do paciente, inclusive mediante utilização da diálise peritoneal domiciliar. A diálise peritoneal é um tratamento de substituição da função renal que limpa o sangue usando o peritônio como filtro natural. O peritônio é o revestimento interno do abdômen. A comissão aprovou a redação proposta pela relatora, deputada Silvia Cristina, do PP de Rondônia. O texto original, do deputado Eduardo da Fonte, do PP de Pernambuco, estabelecia que a clínica de hemodiálise deveria estar no máximo a 50 quilômetros do domicílio do paciente, mas a relatora acha que a fixação de uma distância máxima uniforme é incompatível com a organização regionalizada e hierarquizada do SUS.
19: A gente vê a importância, claro que deveria estar perto, mas a gente não vê orçamento público que dê para faça essas clínicas a cada 50 quilômetros. Então, nós fizemos uma emenda e, graças a Deus, foi aprovada para que cada paciente com indicação nós levasse próximos à diálise peritoneal, que é em casa, onde o paciente ele tem a oportunidade de fazer esse acompanhamento, né? E que, na verdade, é muito dolorido, mas em casa, no seu ambiente, que nós temos a certeza que teríamos um resultado ainda melhor.
18: O projeto estabelece que o poder público pode estimular o uso de telesaúde e de monitoramento remoto para acompanhamento clínico de pacientes em terapia renal substitutiva, mas as ações previstas não devem criar despesas obrigatórias ou impor novos encargos administrativos à União. A proposta, que busca facilitar o atendimento à pessoa com doença renal, ainda vai ser votada pelas comissões de Finanças e Tributação e de Constituição e Justiça. Para virar lei, precisa ser aprovada pela Câmara e pelo Senado. Da Rádio Câmara de Brasília, Luiz Cláudio Canuto.
20: Economia.
15: Welter, do PT do Paraná, defende investimentos em habitação popular, saúde e educação. Ele menciona programas como Minha Casa Minha Vida, o financiamento da produção agrícola, o atendimento pelo SAMU e a ampliação das escolas em tempo integral.
21: Welter ressalta a importância de fortalecer a economia e ampliar as oportunidades para os trabalhadores. Na avaliação dele, os avanços sociais dependem da continuidade dos investimentos públicos e de iniciativas que promovam a distribuição de renda e a qualidade de vida da população.
20: Trabalho.
15: Paulão, do PT de Alagoas, ressalta a importância da mobilização dos trabalhadores e da sociedade para a aprovação do fim da escala 6x1. Ele também critica grupos políticos que apenas agora, às vésperas do segundo turno, dizem ser favoráveis à matéria.
21: Segundo Paulão, a aparente mudança de postura não afasta as ameaças aos direitos trabalhistas. Ele aponta riscos em uma possível reforma constitucional que, em sua opinião, é articulada por grandes banqueiros e alerta a população para que se mantenha atenta.
15: Tadeu Venezuela, do PT do Paraná, critica a mudança de posicionamento de representantes da extrema-direita sobre o fim da escala 6x1. Ele acredita que a modificação seja uma resposta ao temor das mobilizações populares e não uma revisão real de posicionamento.
21: Tadeu Venere questiona os argumentos sobre custos para pequenos negócios e a negociação individual de jornada de trabalho e rechaça também as posições contrárias a medidas sociais, como a anistia de dívidas e a votação de projeto contra a misoginia no Congresso Nacional.
20: Desenvolvimento Regional.
15: Denise Pessoa, do PT do Rio Grande do Sul, agradece o apoio recebido na eleição e se compromete em continuar seu trabalho em prol da saúde e educação e na busca de parcerias com o governo federal para custear a reconstrução no estado.
21: Ao fazer um balanço do mandato atual, Denise Pessoa menciona o campus da UFRGS, um novo aeroporto, o Instituto Federal em Gramado e o curso de medicina da Universidade Federal do Pampa, em Bagé, como principais vitórias. Ela continuará atuando em defesa do SUS e de pautas climáticas.
20: Transportes.
15: Bebeto, do PP do Rio de Janeiro, diz que a mobilidade urbana é uma das prioridades do seu mandato e cobra avanços em obras viárias na Baixada Fluminense. Entre as demandas, segundo ele, estão a construção de uma ligação entre a linha vermelha e a pista expressa da rodovia Presidente Dutra.
21: Bebeto também cobra a continuidade das obras de revitalização da ferrovia da Baixada Fluminense, incluindo a implantação de uma ciclovia entre São João do Meriti e Nova Iguaçu. Ele ainda destaca a importância da duplicação da Serra das Araras para a segurança e a fluidez do tráfego.
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20: Comissões.
15: A Câmara dos Deputados debate uma melhor integração entre universidades federais e setor produtivo. A repórter Agui Pontes tem os detalhes de uma proposta aprovada.
0: A Comissão de Ciência, Tecnologia e Inovação da Câmara dos Deputados aprovou um projeto que busca ampliar a cooperação entre universidades públicas e o setor produtivo. Segundo o autor da proposta, deputado Duda Ramos, do Podemos de Roraima, isso será feito com a criação de um Programa Nacional de Integração Universidade-Indústria. O objetivo é principalmente simplificar as relações entre o ambiente acadêmico e os setores produtivos. Segundo o relator deputado Júlio César Ribeiro, do Republicanos do Distrito Federal, a relação entre empresa e universidades é truncada e pouco funcional.
3: A proposta cria um ambiente muito mais favorável para a integração. Hoje, muitas parcerias deixam de acontecer por causa das burocracias, da insegurança jurídica e da dificuldade de aproximação entre universidades e empresas.
0: Além de intermediar essa relação, a proposta também prevê a criação de metas nacionais. Seriam metas como o número de parcerias firmadas, o volume de recursos captados em projetos, os registros de propriedade intelectual, de tecnologias somadas ao setor e outras formas de exercer impacto regional, social e econômico no setor produtivo. A governança política do Programa Nacional de Integração Universidade-Indústria seria feito em esfera federal. A proposta vai passar pelas comissões de Educação e de Constituição e Justiça. Da Rádio Câmara, de Brasília, Agui Pontes.
20: Educação. Flávio Nogueira, do PT do Piauí, ressalta a importância dos investimentos em educação para ampliar as oportunidades da população. Ele cita a expansão das universidades e dos institutos federais como exemplo de política pública voltada à população mais pobre.
15: Flávio Nogueira considera que o acesso ao ensino superior e à formação técnica devem ser prioridade do poder público. Para o legislador, a oferta de educação gratuita contribui para reduzir as desigualdades sociais, especialmente entre os brasileiros que mais precisam do apoio do Estado.
20: Esporte. A Câmara aprovou uma proposta que obriga clubes esportivos a manterem profissionais idôneos e capacitados em alojamentos. A repórter Paula Bittar acompanhou a votação.
4: A Comissão de Constituição e Justiça da Câmara aprovou uma proposta que obriga os clubes esportivos a manterem em período integral nos alojamentos um corpo de profissionais idôneos e capacitados para assistir os jovens atletas em formação. De acordo com o texto aprovado, considera-se idônea a pessoa que trabalha honestamente com observância do dever de cuidado, que cumpre as regras estabelecidas por seus superiores, ou seja, fazendo sempre tudo com muito zelo e responsabilidade. O texto determina que o clube que descumprir a regra da presença de profissionais em período integral nos alojamentos poderá ter o contrato com o atleta em formação cancelado e também poderá ser punido com multa de até R$50 mil, que será dobrada em caso de reincidência. O contrato também poderá ser cancelado se o clube não atender os requisitos de alojamento, alimentação, segurança e higiene adequados. Outra proposta aprovada pela CCJ torna obrigatória a presença de um profissional de educação física em entidades formadoras de atletas e escolinhas de esportes. Tanto essa quanto a que obriga os clubes esportivos a manterem em período integral nos alojamentos um corpo de profissionais idôneos e capacitados para assistir os jovens atletas em formação seguem agora para o Senado. Da Rádio Câmara, de Brasília, Paula Bittar.
20: Eleições.
15: Charles Fernandes, do PSD da Bahia, defende uma reforma política com mandatos de 5 anos e o fim da reeleição para cargos de presidente, governadores e prefeitos. Em sua visão, a medida reduz gastos eleitorais e permite mais foco na gestão pública.
20: O deputado quer também a adoção do voto distrital para aproximar os deputados da população e anuncia que vai se esforçar para aprovar a pauta a partir de 2027. Na opinião de Charles Fernandes, o debate é urgente diante da proximidade
21: sede das eleições municipais de 2028.
15: General Girão, do PL do Rio Grande do Norte, aponta aumento na intolerância política entre os brasileiros. O congressista defende o respeito às diferenças de opinião no parlamento, alertando para o risco de declarações que possam estimular a violência contra adversários políticos.
21: General Girão relata que seu gabinete no Rio Grande do Norte foi alvo de pichações e adesivos de caráter político. O parlamentar informa que solicitou a análise de imagens de segurança para identificar os responsáveis e que registrou um boletim de ocorrência sobre o fato.
15: Lucas Redecker, do PSD do Rio Grande do Sul, agradece aos eleitores pela renovação do mandato e faz críticas à condução da economia pelo governo federal. Ele questiona o custo de vida e afirma que os preços elevados no supermercado pesam no orçamento das famílias brasileiras.
21: Lucas Redecker também defende a apuração de suspeitas envolvendo integrantes do judiciário e cobra que possíveis irregularidades sejam investigadas. Ele afirma que pretende manter o tema em debate com foco na responsabilização de autoridades e no combate à impunidade.
5: Relações Exteriores.
15: Alice Portugal, do PCdoB da Bahia, defende a soberania nacional diante do que considera uma ameaça de interferência estrangeira nas decisões do Brasil. Ela alerta para o risco de exploração das riquezas minerais por empresas de outros países, sem que os interesses brasileiros sejam priorizados.
21: Alice Portugal critica a possibilidade de acordos que ampliem o controle internacional sobre recursos estratégicos do país. Ela afirma que a proteção do patrimônio nacional e dos direitos da população são fundamentais para que o Brasil preserve sua autonomia.
5: Segurança Pública.
15: Gilmar Machado, do PT de Minas Gerais, comemora o avanço da PEC da Segurança Pública no Senado. O deputado ressalta que a proposta fortalece o combate ao crime organizado ao ampliar a integração entre as forças policiais de todo o país.
21: Gilmar Machado destaca que o texto inclui o Sistema Único de Segurança Pública na Constituição, além de permitir a criação de polícias municipais. A proposta também estabelece mecanismos de financiamento para o setor com o objetivo de ampliar os recursos contra a criminalidade.
5: Votação.
15: Plenário da Câmara aprova projeto que institui um programa de atenção integral no Sistema Único de Saúde às pessoas com epilepsia. O repórter Antônio Vital tem as informações.
6: A Câmara dos Deputados aprovou o projeto que cria um programa nacional de atenção integral às pessoas com epilepsia no Sistema Único de Saúde, o SUS. O objetivo do programa é combater o preconceito e proporcionar atendimento integral às pessoas com epilepsia, de modo a reduzir as manifestações clínicas da doença e a ocorrência de sequelas. O projeto apresentado pelo deputado Rui Carneiro, do Podemos da Paraíba, foi modificado.

0: ativas para divulgar informações e orientações sobre a doença e o treinamento de profissionais da educação e dos transportes públicos para conhecer e reconhecer os sinais de crise epilética e sobre como agir em casos desse tipo. O acordo que resultou na aprovação da proposta, com o apoio do governo, também retirou do texto o artigo que previa horário de serviço especial para trabalhadores em fase de tratamento. A relatora Laura Carneiro explicou que as alterações priorizam a estrutura já existente do SUS, sem criar privilégios.
1: Trata-se de alterações meritórias, porque prioriza a utilização das estruturas já existentes no SUS, que se encontram em permanente evolução, e baseiam-se na razoabilidade ao proteger os direitos das pessoas com epilepsia, sem criar privilégios indevidos. Dessa forma, são mantidos os avanços do cuidado integral à saúde desse grupo de pessoas, sem comprometer a igualdade e a justiça social.
0: O projeto que cria o Programa Nacional de Atenção Integral às Pessoas com Epilepsia no SUS agora será analisado pelo Senado. Da Rádio Câmara de Brasília, com informações de Daniele Lessa, Antônio Vital.
2: Últimas notícias. Os deputados iniciaram no final da tarde a análise do projeto do governo federal que aumenta o teto de receita do microempreendedor individual. O texto define um reajuste progressivo do teto da receita bruta anual para enquadramento como MEI para R$110 mil em 2027 e R$140 mil em 2028.
3: O projeto também permite que um microempreendedor contrate até 2 empregados que recebam exclusivamente um salário mínimo ou o piso salarial da categoria profissional. Hoje, a legislação permite a contratação de apenas 1 empregado.
2: Termina agora o jornal Câmara dos Deputados, produzido pela Rádio Câmara, com trabalhos técnicos de Everson Urani e apresentação de Márcio Aquilissardi e José Carlos Andrade. Uma ótima noite para você.
3: Boa noite, a Voz do Brasil volta amanhã.
2: 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Boa noite.
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Minutos. Boa noite para você que sintoniza 107.5. Eu sou Priscila Senna e te faço companhia aqui até às 10 da noite. Nós vamos juntos, tá? Curtindo toda a diversidade cultural, musical que só a educadora tem. E a gente já começa aqui esta hora de Sonosfera Educadora com um super sucesso dos anos 80. Você ouve Marina Lima numa composição de Cláudio Zola e Antônio Cícero, A Francesa.

Você curtiu o som de Lulu Santos aqui na 107.5 na canção Xibom Bom Bom, composição de Rogério Gaspar e Wesley Rangel. Teve também Raiz Elias dele na Ginga e ainda o encontro super especial de Zabilei e Pepeu Gomes numa composição de Pepeu, Moraes e Fausto Nilo. Eu Também Quero Beijar e A Lua e o Mar. Agora é o seguinte, bora pra nossa dica de show? Já anota aí, tá? No domingo, dia 18 de outubro, o grupo Tângulo Mangos leva o recente álbum Pedágios e Caronas para o Festival Suíça Baiana. O evento será realizado no Centro de Cultura Camilo de Jesus Lima, em Vitória da Conquista, a partir das 19h. Você não pode perder. Agora, 8h18, você ouve Milton Nascimento e Beto Guedes em Nada Será Como Antes, canção de Milton Nascimento e Ronaldo Bastos.

0: Você curtiu Shakira e Burna Boy no sucesso Dai Dai. Teve também a banda baiana Cascadura numa composição de Fábio Magalhães, Queda Livre. E ainda Paula Toller em Céu Azul, canção de Chorão e Thiago Castanho.
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0: Este foi Renan Ribeiro na canção Arerê Odé, composição de Renan Ribeiro e Gigi Cerqueira. Antes você ouviu Jarbes Pinheiro e Eric de Almeida em Hortos, composição de Jarbes Pinheiro. Teve também Vital em Tempo de Amar, música de Vital. 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
0: Agora 15 minutos para as 9 da noite. Está chegando por aqui na nossa Sonosfera Educadora, John Lennon dele, Mind Games.

Você curtiu o som de Seu Jorge aqui na Educadora FM, numa composição dele em parceria com Gabriel Moura e Pierre Aderne, Mina do Condomínio. Teve também Raquel Reis em Quero um Chamego, canção de Dominguinhos e Anastácia, e ainda Silva, numa música de Altair Veloso e Paulo César Feital, Farol das Estrelas.

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12: 9:03. Muito boa noite para você que sintoniza 107.5. Eu sou Priscila Sena, te faço companhia aqui até às 10 da noite. Bem, a gente começa mais uma hora de Sonosfera Educadora com Raul Seixas, num clássico dele em parceria com Paulo Coelho. Guita.
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